0: informações.
1: Hoje, na apresentação da Voz do Brasil, eu, Mariana Jungmann e Luciano Seixas.
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1: Em Iperó, no interior de São Paulo, o Centro Industrial Nuclear de Aramar reúne parte das atividades do Programa Nuclear da Marinha.
2: O programa avança para a etapa de montagem do reator destinado ao futuro submarino brasileiro com propulsão nuclear.
1: Vamos saber mais sobre as atividades com Pablo Mundim.
3: Em Aramar, no interior de São Paulo, estão sendo desenvolvidas tecnologias relacionadas à geração de energia elétrica por fonte nuclear. O trabalho inclui a montagem do reator que será utilizado no submarino brasileiro com propulsão nuclear. Segundo o comandante da Marinha, Marcos Sampaio Olsen, o uso da energia nuclear no Brasil vai além da sua atuação militar.
4: O Brasil é um país vocacionado para o desenvolvimento e aplicação da energia nuclear. Para além da defesa, a energia, a saúde, segurança alimentar, segurança hídrica. O Brasil possui, com um terço do seu território prospectado, o sexto país em reserva de urânio.
3: O complexo concentra etapas estratégicas do programa, como o domínio do ciclo do combustível nuclear e o desenvolvimento da tecnologia brasileira de enriquecimento de urânio. Também reúne estruturas de formação e segurança nuclear. A ministra da Ciência, Tecnologia e Inovação, Luciana Santos, falou sobre o desenvolvimento do projeto.
5: Por meio da FINEP, estamos apoiando o desafio tecnológico do submarino. O submarino com propulsão nuclear é um instrumento de dissuasão por excelência. Uma ferramenta importante para protegermos, por exemplo, o nosso mar territorial.
3: O Programa Nuclear da Marinha reúne instituições de pesquisa e empresas brasileiras. Reportagem Pablo Mundim.
2: Uma operação envolvendo profissionais de segurança de 23 unidades da Federação recuperou mais de 6 mil celulares roubados.
1: E resultou em quase 100 prisões, de acordo com os resultados parciais apresentados hoje.
2: Além do combate ao furto, o objetivo é desarticular a cadeia de receptação e comercialização ilegal desses aparelhos.
6: A operação Última Chamada envolve as forças de segurança de 22 estados e do Distrito Federal no combate ao roubo e à receptação de celulares. Nesta quarta-feira, foi apresentado um balanço parcial da operação, que teve início no dia 10 de agosto. Entre os resultados, mais de 6 mil aparelhos foram recuperados, de acordo com o diretor de Operações Integradas e de Inteligência, Anchieta Neri.
7: Foram mais de 100 inquéritos policiais conduzidos pelas 23 polícias civis que participaram das ações. Isso levou, até esse primeiro momento, à recuperação de mais de 6 mil celulares em todo o território nacional, bem como também mais de 100 prisões, 80 prisões em flagrante delito e mais de 20 prisões por mandado em razão das investigações conduzidas nos estados.
6: Mais de 33 mil notificações foram enviadas a pessoas que estavam em posse de aparelhos identificados como objetos de crime. A iniciativa integra a Política Nacional de Enfrentamento ao Roubo e Furto de Celulares, coordenada pelo Ministério da Justiça e Segurança Pública. Segundo o ministro da pasta, Wellington César Lima e Silva, os aparelhos fazem parte de uma cadeia maior.
8: O problema do celular que aflige e figura em muitas das pesquisas como uma das três principais questões que aflige a percepção de segurança pública faz parte de uma cadeia de um celular que é furtado, roubado, que tem a receptação e que chega inclusive às mãos do crime organizado nos presídios. Então a única forma de enfrentar o problema é com integração com todas as polícias dos diversos estados.
6: Hoje o Brasil tem registrados mais de 3 milhões de celulares roubados com base nos dados do Banco Nacional de Celulares com Restrição, que reúne informações de aparelhos roubados, furtados ou extraviados no país. Agora será possível tratar esses dados, como disse o secretário nacional de Segurança Pública, Chico Lucas.
9: A gente está dando estrutura para os estados recuperarem esses celulares. A partir de agora, nós vamos dar rankings de restituição, rankings de notificação, dar transparência aos dados sobre o celular, e essa operação vai ser permanente para que a gente tenha redução dos números de roubo e furto de celular.
6: O Banco Nacional de Celulares com Restrição Cidadão é uma ferramenta do programa Celular Seguro, criado a partir de informações dos boletins de ocorrência registrados em todo o país. Qualquer pessoa, antes de adquirir um celular usado, deve verificar por meio de aplicativo ou do portal Celular Seguro se o aparelho possui alguma restrição. Para isso, basta ter o e-mail do celular. Ele aparece na embalagem original do equipamento ou no discador ao teclar asterisco jogo da velha 06 jogo da velha. Reportagem Luciana Colares de Holanda.
1: É recomendado o cadastramento de aparelhos no celular seguro para proteger dados, definir contatos de confiança e bloquear o equipamento rapidamente em caso de roubo, furto ou perda.
2: Para isso é necessário baixar o aplicativo Celular Seguro ou acessar o site oficial do programa utilizando sua conta gov.br.
1: Se preparando para as provas do Enem, o Exame Nacional do Ensino Médio conta com uma ferramenta para reforçar os estudos.
2: É o aplicativo MEC Enem, que reúne conteúdos, questões e recursos que ajudam os estudantes a revisar os principais assuntos cobrados na prova.
1: O exame ocorre durante dois domingos seguidos, 8 e 15 de novembro.
0: Estudante do terceiro ano do ensino médio, Maria Clara da Ponte, de 17 anos, sonha em cursar medicina. Na preparação para o Enem, ela encontrou no celular uma ferramenta para reforçar os estudos. Maria Clara usa o aplicativo MEC Enem para resolver questões e identificar os conteúdos em que ainda precisa melhorar.
10: Ele me mostra exatamente os pontos que eu tenho errado e me ajuda a ir evoluindo com as questões. Então, não basta só saber o conteúdo teórico, eu preciso saber aplicar. Então, o aplicativo ele ajuda bastante a, por meio das questões, eu entender onde eu preciso melhorar. O simulado também ajuda bastante a treinar o tempo de prova.
0: No aplicativo MEC Enem, o estudante pode estudar todas as áreas cobradas no Exame Nacional do Ensino Médio: linguagens, ciências humanas, ciências da natureza e matemática. O aplicativo oferece trilhas de estudo e simulados completos com questões de provas anteriores. Também tem um assistente virtual com inteligência artificial que ajuda a montar cronogramas personalizados e a tirar dúvidas. A ferramenta ainda permite fazer a transcrição e a correção automatizada de redações. O estudante pode acompanhar conquistas e pontuações e compartilhar a evolução nas redes sociais. Segundo o secretário executivo do Ministério da Educação, Rodolfo Cabral, a plataforma identifica o nível de conhecimento do estudante e, a partir daí, direciona a preparação.
11: Assim que um estudante entra no MEC Enem, ele vai fazer algumas questões de exames passados e a plataforma já vai fazer o nivelamento, testar qual é a situação daquele estudante naquele momento de preparação e já vai fazer todo um guia de estudos com base no nível que aquele estudante atingiu. E ainda a gente tem também um assistente virtual, que vai responder perguntas, vai retirar dúvidas e vai também preparar todo um cronograma de estudos de acordo com o nível do estudante e também de acordo com a periodicidade que ele usa a plataforma.
0: Para o professor do Centro de Ensino Médio 3 de Taguatinga, no Distrito Federal, Leonardo Pinelli, ferramentas como essa podem transformar um aparelho que já faz parte do dia a dia dos estudantes em aliado na preparação para a prova.
12: Ter ali na mão o acesso a um aplicativo onde você pode resolver questões, que é uma das, a gente já sabe, uma das melhores formas de se estudar para uma prova, ter acesso ao conteúdo e agora com a IA, também tem no aplicativo, você pode estabelecer um diálogo, ou seja, uma forma que é mais aceitável de você acessar o conteúdo, de você perguntar e responder sem ter que demorar tanto tempo pesquisando.
0: Para acessar o MEC Enem, é só baixar o aplicativo no celular ou entrar na plataforma pela internet no computador. O acesso é feito com a conta gov.br. Reportagem Jéssica Gonçalves.
2: E professores da rede pública estadual e do Distrito Federal vão atuar na mobilização dos estudantes e no acompanhamento das provas do Enem.
1: A indicação dos docentes será feita pela Secretaria de Educação entre 8 e 18 de setembro.
2: Os selecionados devem ter smartphone com internet móvel e não podem ter parentes de até terceiro grau inscritos no Enem no mesmo município de atuação.
1: Haverá capacitação à distância e, ao final do processo, os participantes serão remunerados por meio do auxílio de avaliação educacional.
2: As provas do Enem ocorrem nos dias 8 e 15 de novembro. Para saber mais, acesse gov.br/mec.
1: As empresas têm até o fim do mês para informar dados sobre remuneração de empregados, igualdade salarial entre homens e mulheres e políticas para a diversidade.
2: Os dados vão embasar mais um relatório de transparência salarial.
13: Em 2010, quando começou a trabalhar na indústria automotiva que fica em Porto Real, no Rio de Janeiro, Josiele Viana era a única mulher na linha de montagem de portas. Tempos depois, ela foi promovida para atuar na formação de novos empregados. Hoje, vê com satisfação o aumento do número de mulheres na fábrica.
14: Antes, o número de mulheres era muito pequeno, na linha de porta, durante anos eu era a única mulher. E hoje nós temos a maioria de mulheres. E elas podem imaginar que se elas engravidarem, elas vão ter um período de descanso, elas vão ter uma licença maternidade de 180 dias. Elas se sentem assistidas.
13: Uma das colegas de trabalho da Josiellen é a Daniele de Araújo Silva. Ela está há quase 4 anos na montadora e agora vai liderar uma das equipes de operação.
15: Eu acho que eu posso ser uma inspiração, né? Porque as meninas já começam a ganhar mais espaço, já gera um desejo diferente, uma curiosidade de correr atrás e além também. E você é capaz e pode, sim, exercer um cargo bem diferente do que você ocupa hoje.
13: E a participação das mulheres no mercado de trabalho é um dos temas que estão sendo informados pelas empresas neste mês. Até o dia 31 de agosto, as empresas com mais de 100 empregados devem atualizar os dados salariais e de diversidade no portal Emprega Brasil. A medida está prevista na Lei de Igualdade Salarial de 2023 e permite também traçar um diagnóstico da participação de mulheres em cargos de liderança. A subsecretária de Estatística e Estudo do Trabalho do Ministério do Trabalho e Emprego, Paula Montagnier, aponta o que deve ser informado pelas empresas.
16: A gente pergunta informações se que tipo de situação altera salário das pessoas. A gente também pergunta sobre ações que as empresas fazem para contratar mulheres, para aumentar a diversidade de pessoas que trabalham nas suas equipes, e pergunta também sobre ações que as empresas fazem para garantir que as que estão apoiando as ações de família e parentalidade.
13: A partir desses dados é gerado o relatório de transparência salarial e as empresas recebem orientações sobre como diminuir as desigualdades. Nos casos em que a diferença é mais acentuada, há a possibilidade de multa. Reportagem Luana Karen.
1: O relatório de transparência salarial pode ser preenchido no portal Emprega Brasil, no site empregabrasil.trabalho.gov.br.
2: Segundo o IBGE, as mulheres com mais de 60 anos já somam 17 milhões e 800 mil pessoas, o que representa 8,8% da população total do nosso país.
1: Pensando nisso, o Fórum Nacional pelo Protagonismo das Mulheres Idosas foi criado para fortalecer a participação social e ampliar o diálogo sobre políticas públicas voltadas a esse público.
2: E organizações da sociedade civil interessadas terão a oportunidade de participar.
1: O Ministério das Mulheres abriu chamada para selecionar organizações que atuem na defesa dos direitos das mulheres idosas e na temática do envelhecimento.
2: São 7 vagas, 5 delas para representantes das diferentes regiões do país e 2 para organizações de abrangência nacional.
1: A coordenadora de formação e articulação da política de cuidados do Ministério das Mulheres, Luísa Lucchesi, explicou como será a atuação das organizações durante o fórum.
17: Então, a atuação dessas organizações de sociedade civil, que terão as suas representantes nesse fórum, se dará a partir das discussões que serão movimentadas nesse fórum, que é um fórum de caráter consultivo, para indicar exatamente quais são os caminhos que a política pública precisa seguir e deve seguir no campo das mulheres idosas, né? A gente não quer fazer uma discussão sobre as necessidades e as políticas públicas das mulheres idosas sem as mulheres idosas. Nada sobre nós sem nós, né? A gente está seguindo essa lógica.
2: O edital do chamamento foi divulgado no Diário Oficial da União no dia 7 de agosto e as organizações podem se inscrever em até 30 dias após a publicação.
1: As inscrições são gratuitas e devem ser feitas exclusivamente pela internet, por e-mail no endereço cgpc@mulheres.gov.br.
2: O INSS voltou a alertar a população sobre golpes que tentam enganar aposentados e pensionistas.
1: Dessa vez, criminosos enviam uma mensagem de texto via celular sobre suposto corte de benefícios por falta de prova de vida.
18: O INSS reforça o alerta contra fraudes que usam a prova de vida para fazer vítimas entre segurados da Previdência. Os golpistas costumam enviar uma mensagem SMS com link de acesso para o celular das vítimas. O conteúdo falso informa sobre um suposto corte de benefícios. Para saber se a mensagem é verdadeira, é preciso estar atento a alguns sinais, como explica a presidente do INSS, Ana Cristina Silveira.
19: Se você receber uma mensagem do governo federal pelo WhatsApp, verifique se ela foi enviada pela conta oficial identificada com o selo azul de verificação. O INSS nunca solicita dados pessoais, senhas ou qualquer tipo de pagamento.
18: A prova de vida é feita de forma automática por meio do cruzamento de informações entre as bases de dados do governo. Apenas os segurados que não tiverem essas movimentações identificadas pelos sistemas são chamados a regularizar a situação pelo WhatsApp do gov.br ou pela caixa postal da conta Gov. De acordo com a presidente do INSS, Ana Cristina Silveira, o cruzamento de informações garante o pagamento em dia com total segurança.
19: A prova de vida é um procedimento importante para garantir a continuidade do pagamento do benefício com segurança. Se for necessário realizá-la, o procedimento pode ser feito de forma simples e segura. Basta comparecer à agência bancária onde você recebe o benefício. Outra opção é fazer a comprovação pelo site ou aplicativo Meu INSS.
18: Em caso de dúvida, aposentados e pensionistas podem ligar para a central telefônica 135 de segunda a sábado, das 7 da manhã às 10 da noite. Para acessar a plataforma Meu INSS, basta entrar no endereço meu.inss.gov.br ou baixar diretamente na loja de aplicativos do celular. O acesso aos serviços precisa do login na conta Gov. Reportagem Edinaldo Júnior.
2: Ela faz bem para o coração, aumenta músculos e ainda diminui o estresse.
1: Estamos falando da bicicleta, que para muitos vai além do lazer. É um meio de transporte.
2: E hoje, Dia Nacional do Ciclista, vamos falar desse meio de transporte, utilizado por mais de 4 milhões de brasileiros como forma de locomoção para o trabalho.
1: A bicicleta é companheira do brasiliense Rafael Dornelles em vários momentos do dia, desde as atividades de lazer até os deslocamentos para compromissos que ele tem como coordenador da organização não governamental Rodas da Paz, que promove a mobilidade urbana sustentável e pacífica.
20: A bicicleta é meu principal meio de transporte e é uma forma de você se locomover pela cidade, trazendo saúde, uma forma sustentável. Uma forma que impacta menos a cidade, tanto financeiramente quanto espacialmente, e traz uma alegria que é específica da bicicleta.
1: Dados do IBGE apontam que 4 milhões e 400 mil brasileiros, que representa 6,2% da população, vão de bicicleta para o trabalho. O ciclismo, assim como a caminhada, é chamado de meio de transporte ativo ou não motorizado. Significa que só depende da força do próprio ser humano. Além do benefício para a saúde, essa forma de deslocamento traz outras vantagens, como explica Marcos Daniel dos Santos, secretário nacional de mobilidade urbana.
21: E hoje o brasileiro gasta quase 20% da sua renda para poder se deslocar, seja para botar combustível no carro, ou seja para pagar o transporte público. Então quando você coloca a bicicleta, você está reduzindo o que você usa para se deslocar no dia a dia da cidade. Alguém que deixa de andar de carro para andar de bicicleta é menos um carro. É mais espaço disponível, é menos poluição. O custo como um todo de se manter uma cidade que pedala muito, você vai ver que é um custo menor para o poder público. Por quê? Porque é menos gestão de trânsito, é menos manutenção viária.
1: Para o especialista em mobilidade da Universidade de Brasília, pastor Willy Gonzalez, a Magrela ainda precisa conquistar seu espaço no trânsito.
22: Em se tratando especificamente de áreas urbanas mais centrais, o problema é um pouco maior relativo à questão da segurança, né? E o conflito com veículos de maior porte, em espaços que realmente a bicicleta não tem condição de poder, digamos, competir. Nesse sentido, espera-se que continuem as políticas que o Brasil vem desenvolvendo para tornar a bicicleta um modo mais seguro, né?
1: Desde 2012, o Brasil possui a Política Nacional de Mobilidade Urbana, que define regras para o deslocamento nas cidades. E uma das principais diretrizes é a priorização dos meios de transporte ativos, ou seja, a caminhada e o deslocamento por bicicletas. O dia 19 de agosto celebra a importância do ciclista no trânsito das cidades e da bicicleta como meio de locomoção. Reportagem Graziele Bezerra. Sancionada a lei que prevê a ampliação da lista de produtos prevista no programa de venda de balcão.
2: A medida também autoriza a realização de leilões públicos para a formação de estoques de produtos agrícolas.
3: O programa de comercialização direta de insumos permite a compra por criadores rurais de pequeno porte. Ficam autorizadas as compras de milho, sorgo, caroço de algodão, farelo de soja e farelo de milho. A nova lei também incluiu os aquicultores como público do programa de venda em balcão. Cooperativas de produção agropecuária e associações formadas por agricultores familiares também poderão participar. O pré-requisito é que os beneficiários estejam cadastrados no Sistema de Cadastro Nacional de Produtores Rurais e demais agentes, o SICAM. Além dos novos produtos, a legislação estabelece limites mensais para a aquisição dos produtos destinados à alimentação animal. O máximo que pequenos criadores poderão comprar por mês é de até 27 toneladas. Já as cooperativas e associações de agricultores familiares poderão adquirir até 80 toneladas mensais. As compras poderão ser feitas por meio de leilões públicos. A medida também prevê a aquisição de produtos básicos da política de garantia de preços mínimos por valores de até 25% acima do preço mínimo vigente no estado onde ocorrer a compra. O objetivo é permitir a formação de estoques públicos que possam ser utilizados em ações de abastecimento e segurança alimentar. Daniele Popov para a Voz do Brasil.
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2: Fique agora com o Minuto do TCU. Em seguida, as notícias do Poder Judiciário e do Congresso Nacional. Boa noite.
1: Boa noite, até amanhã.
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24: Supremo decide por unanimidade ampliar o alcance das medidas protetivas previstas na Lei Maria da Penha.
25: TST decide que trabalhador pode entrar na justiça na cidade onde ele mora, mesmo não sendo local de trabalho.
24: STJ imposta novos presidente e vice para o biênio 2026-2028.
25: Boa noite, eu sou o Arthur Filho.
24: E eu sou Walter Lima.
25: O plenário do Supremo Tribunal Federal decidiu na sessão de hoje que medidas protetivas da Lei Maria da Penha podem ser aplicadas em casos de violência contra a mulher fora do âmbito doméstico e familiar. Este mês, a norma completou 20 anos.
24: O caso concreto tratava da negativa de aplicação das medidas protetivas pela Justiça de Minas Gerais, sob o argumento de que não havia relação familiar ou afetiva entre a vítima e o agressor.
25: O presidente do STF, ministro Edson Fachin, é o relator do processo. Para ele, a ausência de relação íntima, de afeto, não afasta a incidência das medidas protetivas quando presentes elementos característicos da violência baseada no gênero.
24: Os demais ministros acompanharam o entendimento do relator por unanimidade.
25: Tomaram posse hoje como presidente e vice-presidente do STJ e do Conselho da Justiça Federal, respectivamente, os ministros Luiz Felipe Salomão e Mauro Campbell Marques.
24: A solenidade contou com a presença de autoridades dos três poderes. Fátima Uchoa.
6: Em discurso, o presidente do STJ, ministro Luiz Felipe Salomão, destacou algumas prioridades para o biênio 2026-2028. Segundo ele, o tribunal se prepara para iniciar um novo tempo dentro do sistema de justiça com a implementação do filtro da relevância da questão federal e todas as mudanças regimentais necessárias para a corte funcionar dentro dessa nova lógica. Segundo Salomão, a qualidade das decisões, a transparência e o acesso dos cidadãos serão preocupações permanentes com o uso da inteligência artificial e das ferramentas tecnológicas a serviço da sociedade.
25: TST decide que em situações excepcionais trabalhador pode ajuizar ação na cidade onde mora, mesmo que não seja o local onde trabalhou.
24: A regra geral continua sendo a do local da prestação dos serviços. Simone Moura.
7: O Tribunal Pleno do TST definiu que, em casos excepcionais, o trabalhador pode ajuizar ação na cidade onde mora, mesmo que não tenha sido contratado ou trabalhado no local. Pela regra geral, prevista no artigo 651 da CLT, o processo deve correr onde o serviço foi prestado. No entanto, o TST flexibilizou essa regra para garantir o acesso à justiça em casos de doença ocupacional, vulnerabilidade ou quando o deslocamento for caro demais. A decisão foi tomada a partir do caso de um jogador de futebol que morava em São Paulo e foi contratado por um clube de Rondônia. Ele ajuizou a ação depois de sofrer uma lesão no início dos treinos. O relator, ministro Lélio Bendes Correia, destacou que as mudanças na Justiça do Trabalho, como o processo judicial eletrônico e o juízo 100% digital, reduziram as barreiras geográficas para o acesso à justiça. Para o TST, no entanto, a flexibilização não pode prejudicar o direito de defesa da empresa. A tese foi fixada pelo rito dos recursos repetitivos e deve orientar decisões em todo o país.
25: Justiça Federal determina a adoção de medidas urgentes para preservar Igreja e Casa da Ordem Terceira do Carmo, no Centro Histórico de Salvador.
24: Decisão atende a pedido do MPF e estabelece prazos para vistoria, plano emergencial e execução de obras de contenção. Sabrina Menezes.
8: De acordo com a ação movida pelo Ministério Público Federal, a igreja está interditada desde 2025, com risco de desabamento por conta do apodrecimento de estruturas de madeira e assoalhos. Com a decisão, a Ordem Terceira do Carmo, responsável pelo imóvel, deve remover e catalogar em até 30 dias os escombros resultantes de um desabamento acontecido em 2025. Uma vistoria técnica deverá ser conduzida em até 2 meses e um plano emergencial de intervenção deverá ser apresentado ao IFAM em até 3 meses e executado em 6 meses após sua aprovação.
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25: A você, uma boa noite.
24: E até amanhã.
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10: Eu sou Paula Groba.
11: E eu sou Humberto Pinheiro.
10: E estes são os destaques de hoje do Jornal do Senado, que começa agora.
0: Uso de aeronaves em transporte de equipes médicas e órgãos para transplante pode ser ampliado.
12: Senado analisa a criação de um fundo de amparo a crianças órfãs.
0: Especialistas avaliam avanços do sistema de escola em tempo integral, com mais matrículas e menos evasão.
12: Boa noite.
0: Boa noite.
12: O programa Escola em Tempo Integral tem ampliado o acesso dos estudantes à jornada estendida e também contribuído para reduzir o abandono escolar. A conclusão é de debatedores que apresentaram dados que mostram um aumento de 13 pontos percentuais nas matrículas em tempo integral e uma redução de 20% no abandono escolar. O tema foi discutido hoje em uma audiência pública no Senado.
0: A região Nordeste lidera o número de matrículas em tempo integral no país e estudantes pretos e pardos são a maioria entre os beneficiados. A Comissão de Educação agora avalia os resultados e os desafios do programa. A repórter Raíssa Abreu tem os detalhes.
13: A iniciativa de avaliar o Escola em Tempo Integral foi da senadora Damares Alves, do Republicanos do Distrito Federal. Um dos convidados, o presidente do Conselho Nacional de Educação, César Calegari, disse que a proposta curricular está entre os principais critérios de qualidade da modalidade sugeridos pelo órgão.
14: A educação integral não é apenas um contraturno em que se repete de alguma maneira o que se faz no turno anterior. Exige uma nova concepção curricular e os projetos políticos pedagógicos das escolas devem refletir uma concepção curricular integral.
13: Damares Alves voltou a frisar que pretende finalizar as audiências e a coleta dos dados antes da votação da Lei de Diretrizes Orçamentárias.
15: Eu não tenho política pública fortalecida sem dinheiro. E o lugar de discutir o orçamento é nessa comissão.
13: Também participaram do debate a gerente do Instituto Sonho Grande, Josiara Muniz, a secretária de Educação do Ceará, Jucineide Fernandes, e a representante da Confederação Nacional dos Trabalhadores em Educação, Odisseia Pinto de Carvalho.
12: E um projeto apresentado recentemente no Senado pode reduzir o custo da adrenalina autoinjetável usada por pessoas que correm risco de anafilaxia, uma reação alérgica grave e de evolução rápida.
0: A proposta da senadora doutora Eudócia prevê isenção do imposto de importação para o medicamento quando importado por pessoa física para o uso próprio. A reportagem é de Yasmin Rodrigues.
16: A anafilaxia pode provocar uma queda rápida das condições de saúde e ameaçar a vida do paciente. E a adrenalina é o principal recurso para conter a reação, mas o custo da importação da adrenalina autoinjetável pode dificultar que pacientes mantenham o produto disponível para uma situação de emergência. A gravidade da anafilaxia e a importância da adrenalina em uma emergência foram discutidas em audiência pública na Câmara dos Deputados. A médica Fátima Rodrigues, da Associação Brasileira de Alergia e Imunologia, explica a rapidez com que uma reação pode evoluir e o risco para o paciente.
26: É uma reação alérgica grave. É de evolução rápida e ameaça a vida. Essa evolução pode demorar de 15 a 30 minutos para um choque anafilático. E a taxa de letalidade pode chegar a 17%, principalmente se a gente não tiver o recurso da adrenalina autoinjetável.
16: O projeto prevê a retirada do imposto de importação da adrenalina autoinjetável destinada ao tratamento da anafilaxia quando a compra for feita por pessoa física para o uso próprio. A autora do projeto, senadora doutora Eudócia, do PSDB de Alagoas, acredita ainda que a proposta pode incentivar a nacionalização da produção da adrenalina autoinjetável, reduzindo a dependência de importações no futuro. O texto segue para análise das comissões do Senado.
12: A Comissão de Constituição e Justiça iniciou a análise do projeto de lei que cria um fundo de amparo às crianças órfãs.
0: O objetivo da medida é garantir suporte financeiro e assistencial a crianças e adolescentes que perderam pais ou cuidadores primários. Repórter Bruno Lourenço.
27: O texto prevê a criação de um auxílio financeiro direcionado aos guardiões legais de baixa renda, além do repasse de verbas para fortalecimento de instituições e programas de acolhimento familiar. O relatório lido pelo senador Hamilton Mourão, do Republicano Republicanos do Rio Grande do Sul acolheu sugestões da sociedade civil apresentadas em audiências públicas. Mourão explicou a opção pelo financiamento do programa por meio da destinação de parcela da arrecadação de loterias federais.
1: A opção de financiar o FACOR com parcela da arrecadação de loteria revela-se adequada sob a ótica de política pública, utilizando receita não tributária de caráter voluntário para o apostador e já tradicionalmente destinada a finalidades sociais. A redução do percentual destinado ao agente operador da loteria atende ao princípio da responsabilidade fiscal, na medida em que realoca recursos dentro do próprio sistema lotérico, sem ampliar gastos ou comprometer a viabilidade operacional da loteria.
27: 5% dos recursos arrecadados pelo fundo serão destinados a estudos e pesquisas sobre a orfandade no Brasil. O benefício, condicionado à baixa renda familiar e vinculado ao guardião legal do órfão, permite o acúmulo com outros auxílios, como BPC e Bolsa Família.
3: Uma aeronave parada em um aeroporto pode representar mais do que um voo que não aconteceu. Pode significar tempo perdido para uma equipe médica ou até para um órgão que precisa chegar a um paciente.
0: É para dar mais agilidade a esse tipo de transporte que o Senado pode analisar uma nova proposta. O projeto prevê o ressarcimento de pessoas e empresas particulares que disponibilizarem aeronaves para essas operações.

0: companhias aéreas comerciais e dos aviões da Força Aérea Brasileira.
1: Mas aí você tem o órgão doado. Tem alguns deles que tem limite muito curto para se tirar de um corpo e colocar no outro. E perde-se muitos órgãos dessa forma, porque não tem como transportar. A Força Aérea tenta, mas ela não tem recurso para fazer esse transporte no Brasil todo, o tempo todo. Aí você tem os aviões parados. Por que não utilizar esses aviões dos empresários que estão no avião parado no hangar, para que eles possam transportar esses órgãos e salvar uma vida?
0: O projeto ainda permite que, por meio de convênio com a União, Estados, Municípios e Organizações Sem Fins Lucrativos, o Sistema Nacional de Transplantes coordene o cadastro das pessoas e empresas que queiram disponibilizar seus aviões, de modo a acioná-las quando necessário e compensá-las após a prestação do serviço de transporte.
2: A semana de vivência legislativa do programa Jovem Senador começou com a posse dos 27 estudantes da rede pública, que assumiram o mandato como jovens senadores.
3: Os participantes também elegeram a mesa diretora e as meninas foram protagonistas. Pela primeira vez, todos os cargos da mesa serão ocupados por jovens senadoras. Repórter Lana Dias.
4: Os estudantes vencedores do concurso de redação agora passarão a semana no Senado, experimentando o trabalho parlamentar na prática. Na sessão de posse, o senador Paulo Paim, do PT do Rio Grande do Sul, presidente do Conselho do Projeto Jovem Senador, destacou a importância do tema da redação deste ano, democracia nas redes sociais, como construir um debate saudável.
5: Discutir democracia nas redes sociais é discutir o próprio futuro da nossa gente, do nosso povo, do nosso país. E vocês jovens, estão no centro desse debate.
4: A jovem senadora Yolanda Paiva Favacho Ribeiro, representante do Pará, foi eleita presidente da mesa diretora, 100% ocupada por meninas. Ela focou seu discurso no combate à desigualdade no país.
6: Estar aqui hoje, representando os nossos estados, é um motivo de grande orgulho, mas também nos traz a consciência de que muitos jovens brasileiros não encontram a estrutura nem o suporte necessário para alcançar espaços como jovem senador.
4: Cerca de 240 mil estudantes e mais de 5 mil escolas participaram do concurso de redação.
7: Eleições 2026.
2: Termina nesta quinta-feira, dia 20 de agosto, o prazo para eleitores solicitarem a transferência temporária da sessão eleitoral. A medida permite votar em uma cidade diferente daquela onde o eleitor tem domicílio eleitoral.
3: O serviço está disponível no cartório eleitoral mais próximo ou pelo autoatendimento no site do Tribunal Regional Eleitoral do seu estado. Com edição de Paula Groba e trabalhos técnicos de João Lira, o Jornal do Senado fica por aqui. Acompanhe agora as notícias da Câmara dos Deputados. Boa noite.
2: Boa noite e até amanhã.
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9: Câmara aprova a proteção de servidor que denunciar violência contra criança.
10: A proposta amplia as exigências para permanência e naturalização no Brasil.
9: Avança projeto que cria dia do plantio de árvores a ser celebrado em maio.
10: Deputados obrigam a escola a mudar sinal sonoro para não incomodar autistas.
9: Boa noite. A Câmara aprovou a obrigatoriedade de escolas alterarem qualquer sinal sonoro para não incomodar alunos com autismo. A repórter Paula Bittar acompanhou a votação e explica como isso pode ser feito.
11: A Comissão de Constituição e Justiça da Câmara aprovou uma proposta que obriga escolas públicas e privadas a substituírem os sinais sonoros para não gerar incômodos sensoriais aos alunos com transtorno do espectro autista, TEA. A medida será aplicada sempre que solicitada pelos pais ou responsáveis. O texto aprovado inclui a obrigatoriedade da substituição dos sinais sonoros na Lei Berenice Piana, que trata dos direitos das pessoas com TEA. Relator na comissão, o deputado Alex Manente, do Cidadania de São Paulo, destacou que a proposta busca garantir respeito às necessidades específicas das pessoas.
12: A aprovação desse projeto é uma vitória muito importante para toda a comunidade atípica. Ela faz com que o respeito a essas pessoas esteja presente naquilo que é mais sagrado, que é na educação, onde a partir de agora não será mais um sinal sonoro que prejudica a qualidade de vida e a sensação de todas as pessoas com transtorno. transtorno do espectro autista.
11: O projeto que obriga as escolas a substituírem os sinais sonoros para não gerar incômodos sensoriais aos alunos autistas já pode seguir para análise do Senado, a menos que haja recurso para votação pelo plenário da Câmara. Da Rádio Câmara, de Brasília.

0: Brasília, Paula Bittar.
1: Educação. Ricardo Maia, do MDB, apoia a criação da Universidade Federal do Nordeste da Bahia para ampliar o acesso ao ensino superior no sertão do estado. Autor do projeto que autoriza a implantação da instituição, o deputado pede urgência na análise da matéria.
0: Ricardo Maia argumenta que outras regiões da Bahia já contam com universidades federais, enquanto estudantes do Nordeste do estado ainda precisam realizar longos deslocamentos para cursar o ensino superior público. Ele considera que a nova universidade vai contribuir para o desenvolvimento local.
1: Saúde. Stefano Aguiar, do PSD de Minas Gerais, propõe que os usuários do SUS tenham acesso em tempo real a informações sobre a regulação de consultas, exames, cirurgias e outros procedimentos. A plataforma deve informar a posição do paciente na fila e o tempo médio estimado para atendimento.
0: A proposta também prevê a divulgação de dados consolidados por região para facilitar o acompanhamento da demanda e da oferta de serviços. Segundo Stefano Aguiar, a medida amplia a transparência, fortalece o controle social e contribui para identificar desigualdades no acesso aos serviços do SUS.
1: Meio ambiente.
2: Comissão aprova a criação do Dia Nacional do Plantio de Árvores. Saiba mais sobre o assunto na reportagem de Júlia Lopes.
3: O plantio de árvores é uma das estratégias mais eficazes e acessíveis para a recuperação ambiental e o enfrentamento da crise climática. As árvores ajudam a preservar nascentes, aumentam a fertilidade do solo, servem de habitat para diversas espécies e melhoram a qualidade do ar. Nesse contexto, a Comissão de Meio Ambiente da Câmara dos Deputados aprovou um projeto de lei que institui o Dia Nacional do Plantio de Árvores, a ser celebrado em 23 de maio. Segundo o autor da proposta, deputado Pedro Uquizai, do PT de Santa Catarina, a data pretende incentivar a criação de uma cultura de valorização das florestas e de mobilização ambiental, com foco na recuperação de áreas degradadas e na restauração ecológica. Para o relator da proposta, deputado Newton Tato, do PT de São Paulo, o projeto também fortalece os compromissos internacionais assumidos pelo Brasil na área de sustentabilidade e ajuda a conscientizar a população.
4: O Brasil também já tem o compromisso de restaurar 12 milhões de hectares, um acordo internacional. Pelo próprio Código Florestal, nós teríamos também que restaurar e recuperar 32 milhões de hectares. E por isso que aprovar um dia do plantio da árvore para conscientizar a população brasileira e fazer esse debate nas escolas, nas igrejas, enfim, todo quanto é canto.
3: A escolha do dia 23 de maio homenageia o fotógrafo Sebastião Salgado, que morreu nessa data em 2024. Ele e sua esposa, Lélia Vanick, lideraram uma das maiores iniciativas de reflorestamento do país, com um plantio de mais de 2 milhões e meio de árvores ao longo de 25 anos no Vale do Rio Doce, interior de Minas Gerais. A proposta que cria o Dia Nacional do Plantio de Árvores aguarda análise da Comissão de Constituição e Justiça da Câmara. Da Rádio Câmara, de Brasília, Júlia Lopes.
1: Homenagem.
0: Jefferson Rodrigues, do PSDB de Goiás, apresentou o projeto que cria o Dia Nacional do Fazendeiro, em 21 de setembro, instituindo também uma semana dedicada à valorização do produtor rural. A proposta prevê ações de capacitação, inovação e incentivo à produção sustentável no campo.
2: Jefferson Rodrigues argumenta que a proposta se justifica pela importância da agropecuária na produção de alimentos, na geração de empregos e nas exportações brasileiras. O projeto do deputado também conta com iniciativas de apoio à permanência dos jovens no meio rural.
0: Sóstenes Cavalcante, do PL do Rio de Janeiro, presta homenagem à memória do pastor Eliseu de Matos, da Assembleia de Deus, no bairro Pantanal, em Duque de Caxias.
2: Sóstenes Cavalcante relata que aos 90 anos, o religioso morreu após enfrentar problemas pulmonares e que será lembrado pelo trabalho de décadas dedicado à evangelização na região.
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8: Relações Exteriores.
0: Avança na Câmara a proposta que amplia as exigências para permanência e naturalização no Brasil. A repórter Maria Neves explica o objetivo da matéria.
9: A Comissão de Relações Exteriores da Câmara dos Deputados aprovou o projeto que torna mais rígidas as regras para concessão de visto de permanência e naturalização de estrangeiros no Brasil. Uma das novidades do texto é a exigência de que o interessado em viver no país comprove condição financeira suficiente para o sustento próprio e o da família. Segundo o relator, deputado general Girão, do PL do Rio Grande do Norte, em 2024, o governo federal destinou cerca de R$1,5 bilhão de reais do Bolsa Família a estrangeiros residentes no país. Na opinião do parlamentar, a comprovação de que o estrangeiro tem condições de se manter é necessária para aliar os direitos dos imigrantes com a proteção dos brasileiros.
10: Não é justo que esses estrangeiros sejam tratados aqui no Brasil com recursos públicos do nosso Tesouro Nacional. Não há dados oficiais de todos os custos efetivos com o processo de imigração no país, especialmente em relação à educação, saúde, moradia, segurança. No entanto, há um gasto já identificado que diz respeito ao acesso a programas assistenciais, tipo Bolsa Família, BPC e outros programas assistenciais, até mesmo auxílio emergencial.
9: Outra exigência inserida pelo projeto na Lei de Migração, que é de 2017, é a comprovação de bom procedimento social. De acordo com o general Girão, essa regra se mostra razoável porque a naturalização depende de avaliação do governo quanto à conveniência e oportunidade, principalmente em temas como esse, que envolve interesse nacional e segurança. A proposta também determina que, mesmo se atender a todos os requisitos legais, o estrangeiro não tem direito automático ao visto de permanência ou à naturalização. Cada caso deverá ser analisado pelo Ministério da Justiça e Segurança Pública, que passa a ser o responsável pelos processos migratórios. O projeto do deputado Luiz Felipe de Orleans e Bragança, do PL de São Paulo, que torna as regras para obtenção de visto e naturalização de estrangeiros no Brasil mais rígidas, ainda será analisado pela Comissão de Constituição e Justiça. Da Rádio Câmara de Brasília, Maria Neves.
8: Trabalho.
2: Reginaldo Lopes, do PT de Minas Gerais, defende a apreciação pelo Senado do fim da escala de trabalho 6x1. O deputado argumenta que a mudança pode ampliar o tempo para a convivência familiar, o cuidado com os filhos, a qualificação profissional e outras atividades.
0: Reginaldo Lopes também relaciona a redução da jornada à saúde mental dos trabalhadores e pede apoio dos presidentes da Câmara e do Senado para que a proposta avance. Para o deputado, o fim da escala 6x1 é uma mudança importante nas relações de trabalho no país.
2: Dr. Fernando Máximo, do PL de Rondônia, cobra a votação da proposta que trata de direitos de servidores dos antigos territórios de Rondônia, Roraima e Amapá. Ele sustenta que muitos desses trabalhadores atuaram em condições precárias na construção desses estados e envelheceram sem o direito reconhecido.
0: Dr. Fernando Máximo lembra que a proposta de emenda à Constituição foi aprovada pelo Senado em 2023 e que o relatório pela admissibilidade está pronto desde junho. Ele garante que não vai desistir da matéria.
2: Helena Lima, do PSD de Roraima, apresentou o projeto que atualiza a regulamentação da profissão de biólogo. A proposta amplia as áreas de atuação desses profissionais e inclui atividades nas áreas de saúde, meio ambiente, biodiversidade, biotecnologia, diagnóstico laboratorial e educação.
0: Helena Lima afirma que a legislação atual, de 1979, precisa ser atualizada diante dos avanços científicos e tecnológicos. O texto também amplia as atribuições dos conselhos de biologia e garante aos licenciados o ensino de ciências e biologia nos diferentes níveis de educação.
8: Transportes.
2: Cobalcini, do MDB de Santa Catarina, relata a reunião sobre o futuro de um trecho da antiga ferrovia São Paulo-Rio Grande. Com o encerramento da concessão previsto para fevereiro de 2027, o deputado defende uma alternativa para os 372 quilômetros entre União da Vitória, no Paraná, e Marcelino Ramos, no Rio Grande do Sul.
0: A proposta de Cobalcini é transformar o trecho em uma via verde voltada ao cicloturismo, às caminhadas ecológicas e ao lazer. Segundo o congressista, a iniciativa pode converter a antiga infraestrutura em um ativo público para a sociedade.
8: Eleições.
2: Com a chegada da campanha eleitoral, Atila Lira, do PP do Piauí, critica algumas legendas por ataques a adversários políticos. Para o parlamentar, informações falsas estariam sendo disseminadas com recursos públicos, com o objetivo de influenciar a opinião pública.
0: Atila Lira chama a atenção da população para a disseminação de fake news durante o período eleitoral. Na avaliação do deputado, a população vai perceber a diferença entre embate republicano e ataques indevidos.
8: Justiça.
2: Marcel Van Hatten, do Novo, do Rio Grande do Sul, critica decisões recentes do Supremo Tribunal Federal e pede que o Senado analise pedidos de impeachment de ministros da Corte. Ele também questiona um pedido de busca e apreensão envolvendo a fonte e o advogado de um jornalista do Maranhão.
0: Marcel Van Hatten afirma que os episódios representam ameaças à liberdade de imprensa, ao Estado de Direito e às prerrogativas do Congresso. Para ele, a próxima eleição para o Senado será fundamental para enfrentar o que considera abusos de autoridade e arbitrariedades cometidos pelo STF.
2: Nas palavras de Gustavo Geyer, do PL de Goiás, o país enfrenta dificuldades econômicas, com o aumento do endividamento das famílias e do custo de vida. O deputado também menciona denúncias de corrupção envolvendo integrantes do governo.
0: Na opinião de Gustavo Geyer, a formação de uma maioria de oposição no Senado é importante para os rumos do país. Ele acredita que essa alteração pode promover mudanças no governo e conter o que ele considera decisões abusivas do Supremo Tribunal Federal. 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
8: Segurança Pública.
2: Os deputados aprovaram proteção para o servidor ou militar que denunciar maus-tratos contra a criança. A repórter Paula Bittar acompanhou a votação.
11: A Comissão de Constituição e Justiça da Câmara aprovou uma proposta que assegura acesso a programas de proteção de testemunhas aos militares e servidores públicos que denunciarem casos de violência, agressão e maus-tratos contra crianças e adolescentes. O texto também permite a transferência do servidor ou militar com ou sem mudança de sede por medida de segurança. O benefício vale para trabalhadores da União, dos estados, dos municípios e do Distrito Federal. A relatora da proposta na comissão, deputada Cris Tonietto, do PL do Rio de Janeiro, destacou que o projeto busca proteger o agente público para fortalecer a garantia dos direitos de crianças e adolescentes. Ela ressaltou ainda que a Constituição estabelece a proteção integral e a prioridade absoluta dos direitos desse público.
12: Muitas vezes, militares e servidores públicos tomam conhecimento de casos de violência, agressão, maus tratos contra crianças e adolescentes, mas de alguma forma podem sofrer algum tipo de ameaça, represália, quando decidem denunciar. E quem tem coragem de proteger uma criança não pode ficar desprotegido pelo Estado, né? Por isso, o projeto ele assegura a esses denunciantes o acesso aos programas de proteção de testemunhas quando estiverem em situação de risco. Nosso trabalho na CCJ foi justamente de garantir a segurança jurídica para que essa importante medida pudesse avançar. Até porque proteger quem denuncia é também proteger a criança que muitas vezes não consegue pedir socorro sozinha.
11: A proposta quer assegurar acesso a programas de proteção de testemunhas aos militares e servidores públicos que denunciarem casos de violência, agressão e maus tratos contra crianças e adolescentes, já pode seguir para análise do Senado, a menos que haja recurso para votação antes pelo plenário da Câmara. Da Rádio Câmara, de Brasília, Paula Bittar.
0: Priscila Costa, do PL, critica a situação da segurança pública no Ceará após o assassinato de um policial de 27 anos, morto ao sair do serviço. A congressista afirma que o caso demonstra a vulnerabilidade dos agentes diante do avanço da violência.
1: Priscila Costa contesta a avaliação do governo estadual de que o Ceará vive um bom momento na segurança pública. A parlamentar cobra mudanças na política do setor para ampliar a proteção dos policiais e da população em geral.
0: Sargento Faur, do PL, celebra a entrega de fuzis fabricados em Israel para as polícias civil e militar do Paraná. O congressista informa que parte dos equipamentos foi adquirida com recursos de emendas destinadas por ele.
1: De acordo com o sargento Faur, o armamento será utilizado no enfrentamento às organizações criminosas. O parlamentar também reivindica a construção de um presídio estadual de segurança máxima nos moldes das unidades federais.
0: Na avaliação de capitão Alden, do PL da Bahia, o projeto que criminaliza a misoginia tem conceitos abertos e subjetivos. Segundo o parlamentar, a medida permite interpretações que atingiriam pessoas por manifestações de opinião ou de fé.
1: Para evitar censura prévia, capitão Alden defende que a legislação estabeleça de forma clara quais condutas podem configurar crime. Para o deputado, é preciso garantir o direito à manifestação de diferentes posições no debate político.
0: Milton Vieira, do Republicanos de São Paulo, propõe ampliar a proteção da Lei Maria da Penha para mulheres vítimas de violência de gênero, mesmo quando não há vínculo entre a vítima e o agressor. A medida valeria para casos ocorridos em locais públicos ou privados, inclusive no ambiente digital.
1: O projeto também permite medidas protetivas de urgência, mesmo quando o agressor ainda não foi identificado, desde que existam indícios de risco para a vítima. Segundo Milton Vieira, a mudança reforça a proteção às mulheres, sem alterar as regras que definem os crimes.
0: Nicolete, do PL de Roraima, apresentou um projeto que transforma em crime o exercício ilegal da profissão de corretor de imóveis. O deputado propõe a detenção de 6 meses a 2 anos e multa para quem atuar sem preencher as condições legais.
1: Segundo Nicolete, a medida busca combater a atuação de falsos corretores, especialmente em plataformas digitais, e reduzir o risco de golpes. Além de reforçar a fiscalização, o parlamentar acredita que a medida valoriza os profissionais devidamente habilitados.
0: Termina agora o Jornal Câmara dos Deputados, produzido pela Rádio Câmara, com trabalhos técnicos de Wellington Teles, apresentação de Márcio Aquilissardi e Tércia Guimarães. Boa noite para você.
1: Uma ótima noite. A Voz do Brasil volta amanhã.
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0: 10 e 2.
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0: Uma noite de quarta-feira maravilhosa pra você. Hoje, 19 de agosto, e começa o No Ritmo do Amor. No seu ritmo, no ritmo das nossas emoções, vamos ouvir boa música, vamos viajar no tempo. Seja bem-vindo. Eu, Ana Paula Barros, te faço companhia. Bruno Mars, Risk It All.

O veterano Rod Stewart, aqui no Ritmo do Amor, com It's a Heartache. Antes, Roupa Nova seguindo no Trem Azul. Um beijo para a Axa, que está curtindo a nossa programação. Ana, eu adoro o seu programa e é a primeira vez que participo. Gostaria de ouvir Titãs. E hoje tem Titãs na programação. Axa, obrigada pela sua participação. Um beijo para o Rogério, final do telefone 3029. E um beijo também para a Brenda. Ana, gosto demais da sua programação. Tenho 37 anos e vou me casar na próxima semana. Brenda, que alegria! Felicidades para você!

0: 10h29.
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3: Rússia e Coreia do Norte estão trabalhando juntas para estabelecer uma nova e justa ordem mundial. A declaração foi feita pelo ministro das Relações Exteriores russo, Sergei Lavrov. O chanceler destacou a cooperação militar entre os dois países e reafirmou o compromisso de ampliar a parceria em diferentes áreas. A Coreia do Norte enviou cerca de 14 mil soldados à Rússia no fim de 2024 e também teria fornecido munições, mísseis e sistemas de artilharia. Países ocidentais e a Coreia do Sul demonstram preocupação com o fortalecimento dessa aliança e com uma possível cooperação russa no desenvolvimento militar norte-coreano.
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7: Sabe aquela pessoa lá no seu trabalho que vive falando que não sabe, que não conhece o sentido da vida? Diga a essa pessoa que o sentido da vida é encontrar o talento que ela tem, porque com certeza ela tem, que é diferente do propósito. O nosso propósito é usar o talento que temos. Sheryl Crow, para começar mais uma sequência romântica. 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

Aqui na programação, Robin Gebb, Like a Fool. E aqui no WhatsApp, um beijo para o Ricardo, final do telefone 7791. Aninha, eu adoro seu programa e sou fã do Jota Quest. Hoje tem Jota Quest na programação, não saia daí, tá, Ricardo? Obrigada pela companhia. E a Janice também tá curtindo a gente. Ana, eu adoro seu programa, bom trabalho. Muito obrigada, Janice, bom descanso. Um beijão.

encerrar a sequência, Denise Williams, It's Gonna Take a Miracle. A música que a Tatiana nos pediu, o final do telefone 3099. Tati, um beijo pra você.

0: 10:56.
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2: Aqui no Ritmo do Amor, você pode participar a hora que você quiser. O nosso WhatsApp é o 3499-136-2203. Mas você pode participar também lá no meu Insta, no Sou Ana Paula Barros. Eu respondo todo mundo. Vai lá, Beyoncé, Eagle.
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Música da Brenda Russell com Joe Esposito, Piano in the Dark. Antes, Os Cegos do Castelo com Titãs. Um beijo para Priscila, final do telefone 3099. E um beijo também para a Érica. Ana, mande um beijo para o Luiz, o meu namorado há 7 meses. Muitas alegrias para vocês. Érica e Luiz, felicidades, hein? Já já casório. You Give Me Something, James Morrison. 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

hora do nosso intervalo e para encerrar a sequência, Don't You Love Anymore com Joe Cocker. Eu volto já já com ela, Sabrina Carpenter, Espresso.

0: 11:28.
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3: O Super El Niño em formação no Oceano Pacífico pode ter impactos que vão além das mudanças no clima. Secas, enchentes e ondas de calor podem prejudicar lavouras, reduzir a oferta de alimentos e provocar aumento dos preços, pressionando a inflação. Eventos extremos podem danificar estradas, casas e outras estruturas, elevando os gastos públicos e privados com reconstrução. Cientistas apontam mais de 90% de chance de um El Niño muito forte. O pico é esperado para dezembro, com efeitos que podem se estender pelo primeiro semestre de 2027.
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3: Escute, todo mundo pergunta o segredo do sucesso. Eu não tenho essa resposta, mas eu acredito que o sucesso exige algumas coisas que o nosso ego não suporta. São elas: silêncio, não é pra gente compartilhar tudo com todos, constância e, sim, claro, humildade. Sabrina Carpenter, para começar mais uma sequência romântica pra gente. Espresso.

Beto Guedes com Sol de Primavera. E um beijão para a Regina, final do telefone 4491. Aninha, adorei o que você disse. Eu quero ser muito humilde. Regina, você será. Você é. Um beijo, linda. Obrigada pela sua participação. E um beijão também para o Renato, que é motorista e está fazendo entregas agora e curtindo a gente. Bom trabalho para você, Renato.

E foi a Sandra de Sá que encerrou a sequência com Retratos e Canções. Hora do nosso intervalo, eu volto já já. Passaremos mais 2 horas agarradinhos.

0: 11:55.
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0: O nosso ritmo gostoso, suave, ele continua. Esse é o No Ritmo do Amor e vamos passar mais duas horas juntos ouvindo boa música. Você pode participar. 3499-136-2203. Agora tem Lane Brody, Over You.

Sandy Júnior, as quatro estações. Um beijo para o Nelson, final do telefone 7742. O Arthur também está curtindo a nossa programação. Aninha, mande um beijo para minha mãe, a Maria Aparecida, que hoje completa 70 anos e ela adora o seu programa. Maria Aparecida, feliz aniversário. Arthur, muito obrigada pela sua participação.

0: Meia-noite 26.
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6: A rede social X anunciou que deixará de recomendar perfis e publicações de candidatos na aba para você durante o período oficial da campanha eleitoral. A medida entrou em vigor no último domingo e segue as regras da Justiça Eleitoral, que proíbem plataformas digitais de promover contas e conteúdos de candidatos. Segundo o X, cerca de 600 contas de políticos foram incluídas no filtro do algoritmo. Os perfis não serão suspensos e as publicações continuarão disponíveis, mas poderão ter menor visibilidade e alcance nas recomendações da plataforma.
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2: Aqui você é muito bem-vindo. Pode participar a hora que você quiser. 3499-136-2203. Esse é o nosso WhatsApp e você pode pedir a sua música e mandar um beijo pra quem você gosta lá no meu Insta. Também sou Ana Paula Barros. Você já sabe, agora tem Frank Valli. 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

Um dos sucessos da Taylor Swift, aqui no Ritmo do Amor, Back to December. Um beijo para a Márcia, final do telefone 1391. E o Décio também tá curtindo a gente. Um beijo para você, Décio. Ele escreveu: Ana, estou sem sono. Mas já já, Décio, você vai conseguir dormir. Acredite.

0: Meia-noite, 57.
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0: Se você não é casado ou casada, se não está namorando nesse momento, não se deixe manipular por ninguém. Quando estamos desesperados e carentes, acabamos sendo facilmente manipulados. Fique atento. Hora de ouvir The Manhattans, Shining Star.

aqui no Ritmo do Amor, depois que Dolls, Hush Hush, antes Coldplay, Trouble. Um beijão para a Laura, final do telefone 7705, e um beijo também para o Reinaldo. Ana, mande um beijo para a Simone, a minha esposa, há 12 anos. Eita coisa boa, felicidades para vocês, celebrem a data de hoje.

0: 1h27.
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4: Morreu aos 98 anos a atriz Laura Cardoso, um dos maiores nomes da dramaturgia brasileira. A morte foi confirmada pelo perfil oficial da artista nas redes sociais. Segundo a família, Laura passou mal em casa em São Paulo na noite desta segunda-feira. Com mais de 70 anos de carreira, a atriz participou de mais de 60 novelas e marcou a televisão em produções como Mulheres de Areia e A Viagem. O velório acontece nesta terça-feira na região central de São Paulo.
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0: Voltamos com o No Ritmo do Amor. E se você chegou agora, seja bem-vindo. A gente tem um encontro marcado aqui na rádio todas as noites. Pra quê? Pra falar de amor, pra ouvir boa música, pra viajar no tempo. E para participar, 3499-136-2203. É o nosso WhatsApp. Paul McCartney, My Love.

0: encerrar no ritmo do amor desta quarta-feira, No Doubt, Don't Speak. Antes, Stevie Wonder, You Will Know. Obrigada pela sua participação e obrigada também pela sua companhia. Foi uma delícia passarmos 4 horas juntinhos, ouvindo boa música. E a gente se encontra amanhã. Afinal, todos os dias eu tô aqui pra te fazer companhia. Você nunca está sozinho. Beijo da Ruiva. Fica bem.
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0: 1:55.
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8: Na madrugada de quinta, quem te faz companhia? A Ruiva. Eu continuo por aqui, agora com os Sonâmbulos, uma programação feita especialmente para sua madrugada. Você nunca está sozinho. Passaremos mais 3 horas juntinhos e vamos pensar nas coisas legais que podemos fazer no fim de semana que está quase chegando.
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8: A primeira de hoje é Henrique Juliano.

0: Se você chegou agora, eu sou Sonâmbulos e aqui você é muito bem-vindo. Uma programação feita pra nossa madrugada. Até já.
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3: 2:26.
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4: O Irã está reforçando suas forças militares e se preparando para uma possível nova fase da guerra no Oriente Médio. Segundo reportagens da imprensa americana, Teherã teria aproveitado o período de trégua para reorganizar as forças armadas e ampliar a atuação de grupos aliados na região. O país também voltou a pressionar a navegação no Estreito de Hormuz e promoveu mudanças em sua estrutura de segurança. Ao mesmo tempo, parte do governo iraniano ainda defende negociações com os Estados Unidos, mas a partir de uma posição de maior força.
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0: Muito bom ter você pertinho, curtindo a nossa programação. E onde você estiver, você pode participar pedindo a sua música preferida lá no WhatsApp, no 3499-136-2203.
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0: Agora pra gente, Israel e Rodolfo.

0: Eita, que é bom demais. Pé na bunda, seu, danada.
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2: Isso é mais um sucesso? Do Natanzinho.

0: Marcando presença no Sonâmbulos, Natanzinho. Se você ligou o seu rádio agora, esse é o Sonâmbulos. E eu volto já já.
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3: 2:56.
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8: De volta com Sonâmbulos para te fazer companhia todas as madrugadas. Se você está trabalhando, bom trabalho para você.
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8: 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Dilcim.

0: marcando presença no Sonâmbulos, Zé Neto e Cristiano. Mais um intervalo pra gente. Eu não demoro.
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3: 3h28.
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4: Rússia e Ucrânia intensificaram os ataques nesta terça-feira com novas vítimas civis dos dois lados do conflito. Na região ucraniana de Kharkiv, um bombardeio russo matou pelo menos 10 pessoas e deixou 15 feridas. Outro ataque matou uma mulher no centro do país. Do lado russo, Moscou afirma ter sido alvo de um dos maiores ataques de drones ucranianos desde o início da guerra. As autoridades russas contabilizam 6 mortos. A escalada reforça a intensificação do conflito, que já entrou em seu 5º ano, ainda sem perspectiva de uma trégua.
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Eu tô de volta com Sonâmbulos.

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0: Marcando presença no Sonâmbulos, Jorge Mateus. Aqui no Sonâmbulos sempre tem música boa. Depois do intervalo, eu continuo com você.
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3: 3:56.
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0: Uma ótima madrugada pra você. A gente gosta. Henrique Juliano.

0: Mari Fernanda.
1: Prado.
0: Que delícia estar com você.
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1: Marcando presença no Sonâmbulos, Guilherme Benuto. Hora do intervalo comercial e dá tempo de você tomar água e olhar o seu celular. Peraí.
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5: 4h27.
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6: O Tribunal Superior Eleitoral deve discutir nesta terça-feira a possibilidade de proibir de forma ampla o uso de deepfakes na campanha eleitoral. Os ministros também devem definir quais posições poderão ser aplicadas em caso de descumprimento, como multas, advertências e sanções mais graves em situações recorrentes. O debate ocorre em meio à ação do PT contra um vídeo de Jair Bolsonaro produzido com inteligência artificial e exibido na convenção que confirmou Flávio Bolsonaro como candidato do PL à presidência. Atualmente, as regras do TSE já restringem o uso de conteúdo sintético para favorecer ou prejudicar candidaturas.
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0: 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Hora de ouvir. Grupo Menos é Mais.
1: Não tem jeito, meu compadre. Vambora. Ela vacilou comigo, nós estamos aí, né? Tudo certo.

0: Muito obrigada pela sua companhia, obrigada pela sua participação. O Sonâmbulos de hoje fica por aqui. A você um ótimo dia. Aproveite as oportunidades que a vida te oferece. Aqui você pode participar lá no WhatsApp no 3499-136-2203. Beijo da Ruiva. Fica bem.
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4: 458.
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carro para você relembrar a história do sertanejão. Você vai viajando com a gente por aqui, viu? Eu sou o Luciano Leão, te levo lá pro passado pra gente relembrar muita coisa boa. Hoje, dia 20 de agosto, sabia? Essa aqui é curiosa. Sabe o que se comemora hoje? Hoje é o Dia Mundial contra os Mosquitos, sabia? Ô, gente, aí é mosquitofobia. O pessoal tá perseguindo aí os mosquitos. Coitadinhos dos danadinhos dos mosquitos. São chatos mesmo, né? Vamos falar a verdade. Olha, vai ter pra você hoje Jorge e Matheus. Vem também Zé Henrique e Thiago. A coisa começa boa demais. Começa no embalo. É Grupo Tradição. Oh, coisa boa.

Lucas e Marcelo, eu quero tchu, eu quero tchá. Essa aí fazia tempo que eu não curti, hein? É, não ouvia fazia tempo, matei saudade. Quero matar a saudade agora com uma sequência aqui do Leonardo.

0: 5h26.
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3: Uma coalizão de 29 estados americanos começa a apresentar nesta terça-feira suas acusações contra a Meta, dona do Facebook e do Instagram. Os estados alegam que as plataformas foram projetadas para estimular o uso compulsivo entre crianças e adolescentes e que a empresa teria apresentado os serviços como seguros para o público mais jovem. O processo também investiga o suposto uso indevido de dados pessoais de crianças. A Meta nega as acusações e afirma ter investido em medidas de proteção. Mark Zuckerberg e o chefe do Instagram, Adam Mosseri, devem depor no julgamento, que pode durar várias semanas.
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3: Vamos que o pé no barro continua cheio, mas cheio de saudade. Christian Hall.

0: 5:54.
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2: Vamos que a gente tem que matar a saudade, gente. O povo tá aqui pra relembrar a história do sertanejo. Eu sou o Luciano Leão e é com você que eu quero ficar sempre contando as histórias. Nosso baú é enorme, viu? Cabe cada musicão aqui. Mas antes de abrir essa hora, vamos pra aquela frase, vamos? A frase pé no barro hoje, o recado pra você é o seguinte: quando alguém estiver te incomodando, diminua o volume da sua mente. Não ouça e coloque essa pessoa no modo mudo da sua cabeça. É, emudece essa pessoa aí, viu? Deleta. Vamos com mais Chitãozinho e Chororó.

vale curtir com você cada momento aqui do Pé no Barro, ó. Cada modão, que delícia, né? Cada história que a gente tem, né? Ô, sertanejão danado, que judia da gente. Zé Henrique e Gabriel vem daqui a pouquinho, vem Milionário e Zé Rico. Fica aí que a turma é

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0: E o negócio continua fervendo por aqui. A saudade vem que vem danada, rasgando o peito. Fred, Gustavo e Henrique Juliano.

no barro. Esse foi o último. Foi a última pisadinha ali no barro. Mas amanhã vem que vem lotado de sucesso pra você. Cheinho de saudade o nosso baú do Pé no Barro. Eu, Luciano Leão, indo embora. Você fica aí, você fica que vem coisa boa, tá bom? Beijo, gente! Valeu! Ah!

0: 6:57.
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0: Olá, uma ótima manhã de quinta-feira para você. Sou Cido Gamelo, tô chegando, está no ar mais uma edição do Fique por Dentro e começamos muito bem nesse 20 de agosto com a previsão do tempo. A quinta-feira terá mudança forte no tempo no sul. Uma frente fria associada a um ciclone extratropical avança pela região. No sudeste do Paraná, Ampere terá chuva forte, trovoadas e queda de temperatura. Em Florianópolis, a instabilidade também aumenta. Ponta Porã pode ter chuva isolada, mas Brasília segue quente e seca. Belo Horizonte e Junqueirópolis terão sol e baixa umidade. No Nordeste, Feira de Santana e Boquim podem ter chuva fraca e localizada. E você ouve também. Canetas emagrecedoras já impactam diferentes setores da economia. Ligue 180 supera 1 milhão de atendimentos em 7 meses. Essas e outras informações você ouve a partir de agora. E começamos com Diego e Vitor Hugo, Tubarões.

0: 7:04, horário de Brasília.
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0: O uso de canetas emagrecedoras começa a produzir efeitos que vão além da saúde. Um estudo com famílias americanas mostrou que, após 6 meses de tratamento, os gastos com supermercado caíram, em média, 5,3%. Em fast foods, cafeterias e restaurantes de serviço rápido, a redução foi de cerca de 8%. A dinâmica e o crescimento da indústria farmacêutica, impulsionado por esses medicamentos, respondeu por cerca de metade do avanço real do PIB em 2023. Até a aviação pode ser impactada. Estudos avaliam se a redução do peso dos passageiros poderia diminuir o consumo de combustível dos aviões.
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0: 7:05 no horário de Brasília.

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1: Você está no Fique por Dentro e agora a gente vai para o mundo esportivo. É o Torcida Brasil no ar.
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1: A dança dos técnicos segue forte no Brasileirão 2026. Franklin Carvalho deixou o Botafogo e se tornou o 15º treinador demitido nessa edição da Série A. O português ficou 4 meses no cargo e sai com 56,1% de aproveitamento, após 22 partidas, com 10 vitórias, 7 empates e 5 derrotas. A pressão aumentou depois da goleada por 6-1 para o Cienciano, pela Copa Sul-Americana, seguida pela derrota para o Vitória no Brasileirão. O Botafogo não é o único a trocar de comando. O Fluminense, Vasco, Chapecoense, Flamengo, Corinthians, Remo, Cruzeiro, Santos e São Paulo também estão entre os clubes que já demitiram treinadores. Alguns, inclusive, fizeram mais de uma mudança. A lista de queda começou ainda em fevereiro, com Jorge Sampaio no Atlético Mineiro. E já chega a 15 demissões em pouco mais de meia temporada. Mais uma vez, a paciência dos técnicos está curta no futebol brasileiro. Por aqui, Cido Gameiro, e a qualquer momento tem mais futebol no Torcida Brasil.
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1: E continuamos aqui com mais músicas para você.
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1: Feira com muita informação e música pra você, a gente vai pro nosso primeiro intervalo e daqui a pouquinho tem muito mais. Segura aí.
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4: 7:15.

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0: Já estamos de volta e Felipe e Rodrigo Banquinho cantam pra gente.

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1: 7:21, horário de Brasília.
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1: A Central de Atendimento à Mulher, o Ligue 180, registrou mais de 1 milhão de atendimentos nos primeiros 7 meses de 2026. Foram cerca de 4.900 atendimentos por dia. O volume já representa 95% de tudo o que foi registrado durante o ano passado. A violência psicológica lidera as denúncias com mais de 35 mil casos, seguida pela violência doméstica e pela violência física. São Paulo é o estado com maior número de atendimentos, seguido por Rio de Janeiro e Minas Gerais. O Ligue 180 funciona 24 horas por dia, todos os dias da semana, com atendimento gratuito e sigiloso.
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0: 7h25, no horário de Brasília.
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0: O Conselho Nacional de Trânsito aprovou novas regras para fiscalização da lei seca do Brasil. A resolução permite o uso de pré-testes para identificar indícios de álcool e também prevê equipamentos para detectar outras substâncias psicoativas. O resultado da triagem, porém, não será o suficiente sozinho para multar o motorista. Os novos equipamentos ainda precisarão ser certificados antes de serem utilizados nas fiscalizações. As punições da lei seca não mudam. A recusa ao bafômetro continua sendo infração gravíssima, com multa de quase R$3.000 e suspensão da CNH por 12 meses. As novas regras entram em vigor após a publicação no Diário Oficial.
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0: 7:28, horário de Brasília.
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0: O presidente dos Estados Unidos, Donald Trump, está tentando marcar um novo encontro com o líder da Coreia do Norte, Kim Jong-un, segundo o jornal The Wall Street Journal. A reunião poderia acontecer em novembro durante uma viagem de Trump à Ásia e teria como objetivo retomar as negociações sobre o programa nuclear norte-coreano. Trump e Kim se reuniram 3 vezes entre 2018 e 2019, mas as negociações sobre a desnuclearização terminaram sem acordo. Desde então, a Coreia do Norte ampliou seu arsenal e aprofundou as relações militares com países como Rússia e China. Ainda não há confirmação oficial de uma nova reunião entre os dois líderes. De bom.

0: 3737.
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0: E agora vem Edson Hudson, papel de homem na programação.

0: 7:43, horário de Brasília.
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0: O governo federal pretende criar até o fim deste ano uma central para monitorar mercado de apostas esportivas e combater possíveis manipulações de resultados. A estrutura vai acompanhar em tempo real as oscilações das ODDs, as cotações utilizadas pelas casas de apostas. Movimentações fora do padrão, como um grande volume de apostas concentrado em um determinado resultado antes de uma partida, poderão gerar alertas. Segundo o Ministério da Fazenda, os dados serão cruzados com sistemas de entidades especializadas na integridade do mercado para ajudar a identificar eventuais irregularidades.
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0: 7h47 no horário de Brasília.
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0: Bora falar do mundo esportivo? Olha o Torcida Brasil no ar aqui.
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0: O Brasil já tem data para começar a busca para uma vaga nas Olimpíadas de Los Angeles 2028. A seleção feminina de vôlei estreia no

0: Sul-Americano no dia 8 de setembro, às 8 horas da noite, contra a Venezuela no Maracanãzinho, no Rio de Janeiro. A competição será disputada entre 8 e 13 de setembro e, pela primeira vez, vai dar à campeã uma vaga direta nos Jogos Olímpicos. Depois da Venezuela, o Brasil encara o Peru no dia 9, a Colômbia no dia 10 e o Chile no dia 12. O último compromisso será contra a Argentina no dia 13, ao meio-dia. A seleção de Zé Roberto Guimarães chega como grande força do continente. O Brasil conquistou as últimas 15 edições do Sul-Americano e soma 23 títulos na história. Por aqui, Cido Gameiro, e a qualquer momento tem mais vôlei no Torcida Brasil.
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0: Continuamos com mais músicas para você.
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0: bem, essa foi a nossa última. Passa bem rápido o tempo aqui, né? Amanhã nos falamos no mesmo horário em mais uma edição do Fique Por Dentro. Um abraço.
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3: 7:57.

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0: Olá, meu amigo, olá, minha amiga ouvinte. Que bom que estamos juntos mais uma vez. Momento Despertai para o Amor. Eu quero convidar você sempre a acompanhar o nosso trabalho. Procura Padre Ezequiel no Facebook, no Instagram, no YouTube, as músicas no Spotify, enfim. É uma forma de sintonizarmos com uma energia positiva de palavra, de música, de esperança, de fé. Eu quero falar hoje sobre a força criadora da fé. Estou falando em alguns momentos sobre alguns itens do meu livro de bolso, Eu Realizo Meus Objetivos. Quando a pessoa crê, ela desperta a força criadora do seu próprio pensamento. Só que é preciso compreender como a gente deve crer. É muito diferente, por exemplo, você dizer assim: na minha vida tudo flui bem, porque Deus está comigo. Ou dizer assim: a minha vida sempre é muito difícil, mas Deus está comigo. Você que está me ouvindo, qual o seu jeito de dizer? Você diz: a minha vida flui bem, tudo vai bem e Deus está comigo? Ou você costuma dizer: ah, a vida é difícil, as coisas são difíceis, mas Deus está comigo? Nessa segunda afirmação, o seu pensamento registra que a sua vida é difícil e assim ela permanecerá, muito embora você tenha a força de Deus para suportar essa vida difícil. Só que, veja, você está dizendo: a minha vida é difícil. Se você diz isso, ela será difícil. Nessa afirmação, há uma mensagem negativa que você precisa eliminar. A sua fé precisa se tornar mais positiva, mesmo que a vida não seja sempre assim. Mas isso não importa, o que importa são as ideias que você alimenta no seu pensamento, porque eu disse que o pensamento abre a força criadora da realidade. Não basta ter fé, é preciso saber como ter fé, e isso se aprende. E você está me ouvindo, e certamente isso faz pensar. Você bem sabe que nenhuma pessoa tem fé sem que alguém lhe tivesse ensinado e anunciado. A fé entra pelo ouvido. Então não alimente pensamentos do tipo: ah, a nossa vida é muito difícil, nossos filhos são desobedientes e desinteressados, o dinheiro aqui em casa sempre falta, o nosso trabalho é muito penoso, mas como o meu trabalho é difícil. A gente tem que sempre estar pronto para o pior. Olha o que muitas pessoas afirmam: a gente tem que estar sempre pronto para o pior. Estamos envelhecendo e não conseguimos deixar nada. Esses pensamentos são derrotistas. Com eles você vai ter insucesso e não felicidade. Muito embora você diga sempre nas frases: ah, mas Deus está com a gente. Não adianta dizer que Deus está com a gente se aquilo que você afirmou antes é tudo negativo, é tudo de derrota, é tudo de fracasso. Por isso, caro ouvinte, pensemos no jeito certo de acreditar, na força criadora das nossas palavras. Você pode comprar esse conteúdo no nosso livro Eu Realizo Meus Objetivos no nosso site. Um grande abraço, Deus te abençoe e te guarde sempre. Em nome do Pai, do Filho e do Espírito Santo. Amém.
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21: Salve, salve galera! Muito bom dia, 8 horas com 7 minutos. Uma boa manhã de quinta-feira para você. Em Ampere, a temperatura hoje é de 15 graus. Como está a sua manhã de quinta? Tudo bem? Tudo certo? Quinta-feira com aquela combinação legal, né? De chuva, nostalgia, aquele som legal do TBT da 91.7 no ar para você ouvinte até as 10 horas da manhã. Por aqui, Pablo Nets, trazendo 2 horas de boa música e informação na medida certa para você ouvinte que curte a gente em Ampere e para você da região também. Muito obrigado pela audiência, pelo carinho, pela companhia. Vamos juntos nestas 2 horas de programação, eu e você, na Interativa FM, com boa música. E claro, eu sempre conto com você no 469-9935-6377. Este é o WhatsApp da Interativa para você mandar o seu recado e deixar o seu bom dia. Interagir direto com a gente aqui no estúdio da 91.7. O nosso programa Destaque Esporte, daqui a pouquinho, 8h30 da manhã, o Mundo Esportivo chegando para você com as informações, o giro das informações do esporte nacionais, internacionais e, claro, aqui na nossa região Ampere, para você ficar bem informado com a gente. Tudo que rolou na sua quarta-feira a gente atualiza também para você, ouvinte, aqui na programação 91. 8h45 tem o quadro Bem Viver com aquela dica super especial para sua vida. A partir das 9, receba a companhia de Caldia Exercido, que vão trazer por aqui as previsões do horóscopo, para você que gosta e para você que curte. As previsões aqui na 91930 Interativa News com o Departamento de Jornalismo. Reforçando, você que está aí curtindo a 91.7, 2 horas de boa música então no passado no nosso TBT. Reforçando, 469-9935-6377, WhatsApp para você interagir conosco. Mandar um bom dia, pedir a sua do passado, a gente atende você com muito carinho aqui na super manhã do nosso Bom Dia Interativo. E já já a gente vai destacar também informações muito importantes para você na programação 91, do que acontece aqui por Ampere nos próximos dias e também aí o giro de informações pelo nosso sul do país. E a gente começa super bem a nossa manhã com Fleetwood Mac com Don't Stop.

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12: interagindo com você, 8h16 na 91. Bora chamar o síndico. Tim Maia, sendo farol. É o som do TBT neste segundo bloco com você, ouvinte. Bom dia.

8h25, na interativa, o som de Dire Straits com Walk of Life, na indicação aqui da Daya, tá com a gente. Legal, obrigado pela audiência, tá bom? Ampere 15 graus, uma boa manhã pra você, ouvinte, com a gente nesta super manhã de quinta-feira. E como é bom ter você com a gente aqui na programação 91.7. E o Paraná já começou com aquela virada de tempo, né? Nesta quinta-feira. Choveu durante a madrugada, já tá mais fresquinho nesta manhã de quinta-feira. A temperatura já é de 15 graus nesta gangorra da temperatura, né? Passamos dos 30, agora não estamos nem chegando a 20 graus e a previsão aí segue, né? Para que esta chuva aumente, a temperatura baixa também se aproxime das nossas regiões do sul do país e aqui no estado do Paraná, esperado aí, né? Aqui para nossa região aí batendo 5 graus também pro final de semana. Muito bem, na interativa daqui a pouquinho tem informação do mundo esportivo. 8h26, tem Engenheiros do Havaí. Pra ser sincero, este é o som que fecha esse bloco. Pra você na interativa, boa música até às 10 no TBT 91.

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2: 8h30, bom dia para você, hora de informação esportiva e a gente começa falando de Copa União. Tivemos ontem a vitória do Ampere, 5-3 em cima do Manuel Ribas, de virada. Não foi fácil, hein? Que sofrimento ontem, emoção foi o que não faltou na partida e o Ampere conseguiu a vitória em cima do Manuel Ribas e reassume a liderança da competição. Claro, com uma partida a mais que o Manuel Ribas, mas está fazendo a sua parte o Ampere e agora aguarda a sequência aí da rodada, os jogos, para colocar em ordem a tabela de classificação. Manuel Ribas atualmente é o segundo colocado com 25 pontos, com 12 jogos. O Itaipulândia é o terceiro com 22 pontos e 12 jogos. O Cândido de Abreu Futsal é o quarto colocado, tem 13 jogos já igual o Ampere e tem 20 pontos. Portanto, na conversa aí para cima com o Ampere, apenas o Manuel Ribas, que em caso de vitória, chegando aí aos 13 jogos, passaria o Ampere em 2 pontos. E a gente aguarda aí a sequência aí da competição. Tivemos resultados ontem aí positivos para Sudestinos e negativos para Sudestinos, né? Tivemos ontem um embate, um clássico sudestino. Dois Vizinhos bateu o Coronel por 4-2. Tivemos o Chavante jogando em casa e perdeu para Itaipulândia por 3-1. E o Palmas perdeu em casa para o Cândido de Abreu Futsal por 2-0 pela 14ª rodada da Copa União. Semana que vem tem mais. O Ampere joga na terça-feira, dia 25 de agosto. O Ampere joga fora de casa contra o Dois Vizinhos. Boa sorte aí para o nosso Ampere Futsal na sequência aí da competição. Esta é a Copa União, que tem o Ampere na semana que vem novamente. Nesse final de semana o Ampere joga aí pelos jogos abertos. Vamos destacar o que trouxe ontem o futebol internacional, rodada da Libertadores e Sul-Americana. Tivemos o Palmeiras fora de casa vencendo o Cerro Porteño com gol de Gustavo Gomes aos 40 da primeira etapa e avançando ainda Libertadores da América. O Platense com 0-0 depois nos pênaltis avançou por 7-6 vencendo o Coquimbo Unido. O Flamengo fez 2-1 no Cruzeiro e está na próxima fase também da competição. O Flamengo saiu na frente com a Arrascaeta. Lucas Romero empatou aos 5 da segunda etapa e aos 16 minutos do segundo tempo, o Samuelino fez o gol que deu a vitória e a classificação ao Flamengo. Na primeira partida aí tivemos um empate em 1-1 lá em Minas. Pela Sul-Americana, quem avança é um mineiro. O Atlético Mineiro, no finalzinho da partida, 47 do segundo tempo, fez o gol de empate com o Bragantino 2-2 e está na próxima fase da Sul-Americana. O Santa Fé ficou no 0-0 com o River Plate e o City Torque está classificado, bateu por 2-1 o Tigre e está avançando na competição. A Série B ontem trouxe 5 partidas que movimentaram, né, a tabela de classificação da Série B. A Série B que traz o Londrina, né, infelizmente na zona de rebaixamento da competição. E tivemos ontem resultados aí que mexeram, né, com a ponta de cima, a ponta de baixo da tabela também. A gente destaca vitória do Avaí 2-1 sobre o Sport. Esse resultado é o que mais impacta o Londrina, né? Porque o Avaí sai da zona de rebaixamento, estava aí com 2 pontos à frente do Londrina, sai da zona de rebaixamento e coloca lá o Ceará. Esta foi a mudança na ponta de baixo da tabela também. Fortaleza 1-1 com o São Bernardo. Cuiabá bateu o Operário, uma pena, né? O Operário andou aí dentro da classificação para a Série A, já com aquela vaga direta entre os dois primeiros, vai perdendo fôlego. Né, perdeu ontem 1-0 pro Cuiabá. O Vila Nova goleou a Ponte Preta, que é a lanterna, 6-0. Botafogo, Paulista e Criciúma ficaram no empate em 1-1. Criciúma é líder da competição e empatou com o Botafogo, que está no meio de tabela. Atualizando a Série B para você, Criciúma líder 44 pontos, Juventude é o segundo com 42. Estes dois subindo, por enquanto, diretamente para a Série A. Fazendo cruzamento aí do terceiro até o sexto colocado, Vila Nova, Fortaleza, Operário e Sport. A sorte do Sport foi de que a sorte do Operário foi que o Sport ontem tropeçou na rodada, né? Perdeu pro Avaí, que está lá na zona de rebaixamento, e que o Fortaleza empatou em casa com o São Bernardo. Desta forma, o Operário ainda tem chances, né, de se aproximar aí um pouquinho para cima na tabela, mas já vai ficando a 7 pontos, por exemplo, do Juventude, que é o vice-líder da competição. Em caso de vitória hoje do Novo Horizontino, chegaria a 37 pontos, o mesmo acontecendo com o Athletic. E em caso de que isso aconteça, o Operário estaria fora da zona de classificação aí para o mata-mata final aí da Série B, o mesmo acontecendo com o Sport. 8 horas com 34 minutos para fechar as informações por aqui. A gente destaca a informação da Fórmula 1 de que Max Verstappen foi sondado em várias equipes para a sequência da sua carreira e até, quem sabe, uma aposentadoria se não renovasse com ninguém. Está renovando aí com a Red Bull e vai até 2030 na mesma equipe. Mais informações do Mundo Esportivo às 10h30, aqui na programação interativa.
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5: Tamo junto, bom dia pra você. 8h39, o TBT tem Whitesnake na Supermanhã 91.7. Boa quinta pra você. 20 de agosto em Ampere, 16 graus.

0: Beats, Alon, aqui na Supermanhã 91 com o TBT desta super quinta, 8 horas com 48 minutos. Como é bom ouvir música boa, né? Um grande abraço para você que tá com a gente aí nesta Supermanhã de quinta-feira, dia de TBT, dia de viagem no turno do tempo da 91.7, onde quer que esteja. Falando de onde quer que esteja, quero mandar um salve aqui pro meu amigo Japa, a galera da Central Som. Já deixou aquele recado aqui que estão na audiência com a gente, curtindo a programação 91. Muito obrigado pela companhia. Fechamos aqui o bloco com Bee Gees, Alone, lá de 1997, pra gente matar a saudade na Supermanhã 91. Curtimos também grande Power Rock com Whitesnake, Here I Go Again, de 1987, pra gente curtir boa música aqui na programação 91 também. Esta foi lançada lá em 82, né? Mas explodiu para todo mundo em 87 com uma regravação aí de arranjos mais pesados, né? Mais comerciais, com uma outra pegada, e virou este clássico que você curtiu também com Whitesnake aqui na Supermanhã do nosso Bom Dia Interativa, que faz uma pausa por aqui. A gente vai pro intervalo comercial porque temos informação para você na sequência com o nosso quadro Bem Viver. E aquela dica sempre super especial para sua vida na 91.7. Já eu tô de volta, segura aí.
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5: Eu já disse aqui no Bem Viver que a alimentação é um fator importante na saúde da nossa pele. E para mantê-la saudável, você tem que protegê-la de vários fatores que podem aumentar os radicais livres. Um deles é uma alimentação

0: nutrição balanceada. Folhas e vegetais verdes como couve e espinafre são fontes de magnésio, ácido fólico e ricos em antioxidantes, importantes no combate ao envelhecimento da pele. Frutas e vegetais ricos em beta-caroteno, como a laranja, o mamão, cenoura, beterraba, batata doce e abóbora, auxiliam na proteção da pele contra a radiação ultravioleta, aumentam a imunidade e promovem a elasticidade da pele. Anotou? Já o tomate, por ser rico em licopeno, é um poderoso antioxidante, benéfico para mantermos a pele jovem e saudável.
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12: Tamo junto, tamo de volta. Bom dia pra você, 8 horas com 54 minutos. Um grande abraço pra você que nos ouve em Ampere Região. Obrigado pela audiência. Tem um recado super importante pra você. Atenção, o dia da multivacinação tá chegando, hein? Dia 27 de agosto. Acontece aqui em Ampere, lá na quinta-feira da outra semana, tá bom? No horário das 17 às 20 horas, no dia 27 de agosto, todas as unidades de saúde aqui de Ampere estarão abertas para crianças, adolescentes, adultos e idosos colocarem em ordem a caderneta de vacinação com esse dia de multivacinação, tá bom? Não esqueça, vá até a unidade de saúde aí do seu bairro com caderneta de vacinação e também um documento de identificação, tá certo? Recado super importante aí, lembrando você então, 27 de agosto, no horário estendido, das 17 às 20 horas. Legal, combinado? Ricardo, super importante então para você que tá aí curtindo a nossa programação aqui nesta manhã na 91.7. Tá afim do seu som? Vem para cá, 469 99356377, manda um recado, deixa um bom dia, curta a sua preferida também aqui na Supermanhã do nosso Bom Dia Interativa, que vai até às 10 horas com o TBT. Daqui a pouquinho tem participação também de Kel Dias e de Cido, trazendo pra gente aqui a informação das previsões do horóscopo, para você que gosta e para você que curte, claro. Aqui na Interativa é hora de trazermos um rock nacional, pra gente matar a saudade de boa música aqui na programação 91. É hora de Nenhum de Nós cantar pra gente na Supermanhã do Bom Dia Interativa. E este som aqui, ó, faz tempo, hein? Bora lá, diga ela.

0: The Final Countdown, som de Europa pra você aqui na Supermanhã 91.7. Este é o TBT Interativa, legal demais. Ampere, 16 graus, uma boa manhã pra você. Obrigado pela audiência, pelo carinho, pela companhia, onde quer que você esteja com a gente, curtindo a programação 91.7. Pra você que tá aí com a gente, tá na audiência, tá legal, tá gostando, tá afim do seu som, vem pra cá. 469-9935-6377. Manda o seu recado, pede o seu som, atendo você com muito carinho aqui na Supermanhã do nosso Bom Dia Interativa. 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Na 91 é hora de Bom Astral, é hora de Kel Dias chegar por aqui, trazendo um pouquinho das previsões na programação interativa.
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2: E o Bom Astral está no ar, tudo bem, Kel?
3: Fala cedo, Bom Astral, pra você aqui chegando nessa quinta-feira, hein?
2: Começamos com quem?
3: Começamos com quem é de Áries, né, Cido? Bora. Olha, Áries, os assuntos materiais vão pedir atenção e a ordem é agir com prudência pra não gastar à toa nem correr o risco de cair em cilada ou preju. Ó, mas tudo melhora à tarde e podem surgir boas oportunidades de negociar e faturar, tá? O número é o 37 e a cor é o laranja.
2: Touro, no começo do dia pode parecer que não, mas tenha paciência porque vai melhorar sua vitalidade e ela deve aumentar. Pra se garantir, fique longe de situações estressantes e recorra ao seu senso prático para resolver logo qualquer contratempo. Número 53, cor bege.
3: Agora você, Gêmeos, atenção! O dia vai raiar com instabilidades e há risco de enfrentar tretas e contratempos logo cedo. Use sua habilidade com as palavras para desarmar atritos e se entender com os colegas, chefes ou clientes. O número é o 9 e a cor é o preto.
2: Câncer, os talentos e a criatividade que herdou do seu signo seguem em alta no serviço, mas isso não vai bastar. Quem fizer corpo mole pode ter que correr atrás do tempo perdido e ralar dobrado para colocar tudo em ordem. Número 50, cor branco.
3: E daqui a pouco a gente volta com mais previsões para o seu horóscopo aqui no Bom Astral. Para quem é leão, virgem, libra e escorpião.
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0: Valeu, obrigado, Kel Dias. Valeu, Cido. Daqui a pouquinho eles retornam com a gente um pouco mais aqui na programação 91 com o Bom Astral de hoje.
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0: É hora de Belchior na Interativa. Presentemente...

0: Hathaway, pra você na Super Manhã 91, The First Cut is the Past, pra gente matar saudade aqui na programação 91, no TBT desta super quinta, 9 horas com 15 minutos, como é bom ter você com a gente por aqui, bom som, aqui na Super Manhã 91.7, pra gente retrazer aqui, ou melhor, pra gente recordar, me desculpe, pra gente recordar sucesso aqui na programação 91, tô colocando palavra no dicionário já, né? Pra gente matar a saudade aqui deste som original, que é de Cat Stevens, lá de 1967. Teve regravação uma década depois, em 77, com Rod Stewart. E este som foi com Hathaway, com esta nova mostragem deste som, que ficou muito legal também pra gente matar a saudade na época do Eurodance, né? Dos anos 90, pra gente curtir boa música também por aqui, tá bom? Legal, recordamos então. Vamos colocar aqui boa música na Supermanhã do nosso Bom Dia Interativa. 9h16, eu vou pro intervalo comercial, tá bom? Super rápido. A gente retorna com você, ouvinte, e a companhia do Kel Dias, da Kel Dias e do Cido, com as previsões do horóscopo nesta super quinta-feira aqui na programação 91.
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0: Muito bem, dando sequência por aqui, vamos até às 10, eu e você, tá bom? 9h20, Ampere 16 graus, é hora de Bom Astral e um pouquinho mais das previsões do horóscopo.
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0: Bora!
8: agora para mais previsões para hoje, Kelzinha.
9: Vamos lá, Cido, mais previsões pro seu horóscopo por aqui. Chegou a vez de Leão. Leãozinho, é o seguinte, o astral fica nervoso logo cedo, tá? E convém ligar o radar para não prejudicar o seu equilíbrio físico, mental ou emocional.
8: Já era.
9: Tá querendo treta, né, Leão?
8: Então.
9: Ó, probleminha que vai e volta pode incomodar. Ainda bem que depois a sua disposição tende a aumentar, tá? O número hoje é o 19 e a cor é o goiaba.
8: Virgem, se depender dos astros, você pode ter vontade de falar umas verdades, mas convém ir devagar, viu? Segue a onda, a língua e conte até 100 pra não deixar a sinceridade virar sincericídio.
9: Eita!
8: Isso é assustador, né?
9: É!
8: 27 é o número e a cor é branco.
9: Agora você, Libra. Atenção, Librinha, a recomendação é ir suave na nave, ter mais desenvoltura nas primeiras horas do dia. Exigências e cobranças podem estremecer algumas relações e os laços de amizade podem ser testados. Depois tudo deve melhorar. O número é 46 e a cor vermelho.
8: E você que é de Escorpião, convém ir com calma na alma e medir as consequências dos seus atos e palavras. Os astros revelam que perrengues não estão descartados e pedem uma cota extra de paciência e diplomacia com colegas, pessoas influentes e que têm poder de decisão. Número 18, cor vermelho.
9: E daqui a pouco a gente volta com as últimas previsões para o seu horóscopo aqui no Bom Astral. Para quem é Sagitário, Capricórnio, Aquário e Peixes.
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0: Valeu, obrigado, Kel Dias. Valeu, Cido. 9 horas 22 minutos. O TBT da 91.7. Segue com você, ouvinte, até às 10 horas da manhã, na Super Manhã do Bom Dia Interativo. E como é que está a sua manhã por aí? Como é que está a sua quinta? Tudo certo, tudo tranquilo por aí. Obrigado pela audiência, pelo carinho. Te quero que você esteja curtindo a gente nesta Super Manhã. Te faço convite para você chegar por aqui, mandar um recado no 469-9935-6377. Mandar seu recado, pedir o seu som, curtir a sua preferida com a gente também aqui na programação 91.7, porque é muito bom curtir o seu som, a sua preferida também aqui na programação 91. Então, tô te aguardando, tá certo? Tá aí no seu trabalho? Dá um tempinho, manda um recado, curta o seu som preferido e trabalhe mais feliz ainda, tá bom? Bom job pra gente no TBT Interativa.

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7: Ivonete, que havia sido atropelada no início da semana em Francisco Beltrão, foi socorrida por uma equipe do SAMU e encaminhada ao Hospital Regional da cidade, mas não resistiu aos ferimentos e faleceu por volta das 11 horas da noite dessa quarta-feira. O corpo foi removido ao Serviço Médico Legal de Beltrão. O velório vai acontecer na Capela de Marmeleiro, com horário de início ainda a ser definido. Após o atropelamento, o condutor do veículo não parou para prestar socorro e fugiu do local. Câmeras de segurança instaladas nas proximidades poderão auxiliar na identificação do veículo envolvido e na localização do motorista. As informações são do portal PP News.
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1: Este é o Bom Dia Interativa com você até as 10 do nosso TBT nesta super quinta-feira. Uma boa manhã para você, obrigado pela audiência. Tivemos aqui informação do Interativa News. E agora a boa música está de volta com o TBT Interativa na Super Bem 90.7. Daqui a pouquinho, ó, daqui a pouquinho tem que é o Dia Exercido. Fechando por aqui também o Bom Astral. É hora de música nacional, é hora de Gonzaguinha.

0: Riddance, a Dancer, Snap, aqui na programação 91, este grupo alemão, né? Este som é de 1992, é um dos maiores hinos da história da Eurodance, né? Década de 90 foi divertida. Bom demais ter você com a gente por aqui. Curtimos ainda É com Gonzaguinha, boa música 91.7. Gonzaguinha que tem uma história, né, aqui pelo sudoeste do Paraná, porque infelizmente foi aqui que perdeu a vida, né? Dirigindo aí o seu carro no último show que fez lá pelos lados de Pato Branco, né, no trecho entre Renascença e Marmeleiro, acabou falecendo aí o Gonzaguinha nas ruas do Sudoeste, nas estradas do Sudoeste do Paraná, em 29 de abril de 1991. Acabou colidindo aí de frente, né, o seu carro contra um caminhão, ele dirigiu o seu Chevrolet Monza e acabou perdendo a vida aqui apenas aos 45 anos de idade. O Gonzaguinha, aí de muita história da música brasileira e filho aí do Gonzaga, né? Muito bem, gente amiga, 9 horas com 40 minutos, pausa por aqui, tá bom? Vou pro intervalo comercial, retorno por aqui com o que é o dia exercido e as últimas das previsões do horóscopo para esta manhã de quinta-feira em Ampere, a temperatura é de 16 graus e é muito bom ter você com a gente. Segura aí, eu volto já, é super rápido o nosso intervalo.
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2: Tamo junto, 9h46, bom dia pra você. É hora de fechar o Bom Astral com que é o dia exercido.
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4: E agora as últimas previsões pra hoje, né, Kel?
1: É isso aí, Cido! Chegou a vez de Sagitário. Sagita, seguinte, as estrelas apontam pegadinha. E a dica é abrir o olho pra não entrar em confusão. Fofocas, conflitos e quebras de confiança podem afetar algumas relações e há risco de se distanciar de gente que você estima. Esclareça tudo logo pra não ter nenhuma picuinha. O número é o 39 e a cor amarelo.
4: Capricórnio. Apoie-se em seu jeito prudente e procure ajustar os planos à realidade, bebê. Hoje convém ficar longe de situações e negociações incertas e duvidosas. Não arrisque o que já conquistou com o suor do seu empenho. Número 34, cor salmão.
1: Agora você, Aquário. Olha, Aquário, desavenças podem rolar e hoje é melhor fazer tudo com muita calma para não se estressar. Ainda bem que depois do almoço o clima dá aquela melhorada. E você deve contar com mais disposição para ir atrás dos seus propósitos e metas. Seu número é o 41 e a cor é o amarelo.
4: Peixes, evite se irritar com o que não pode resolver agora e procure cuidar do seu organismo com mais atenção. Instabilidades e imprevistos podem afetar o seu pique e prejudicar até o seu rendimento no serviço. Já à tarde, você terá mais disposição para tudo. Número 15, cor azul.
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2: Valeu, Kel Dias. Obrigado, Cido. Um forte abraço para vocês. Até amanhã. 9 horas com 47 minutos. Ó, recado importante, tá bom? Atenção, você, homem. Recado é diretamente para você. Neste sábado, dia 22, tá bom? Anota aí. Neste sábado, dia 22, no Parque Santa Terezinha, das 7h30 da manhã até as 11h30 da manhã, para homens a partir de 40 anos de idade até 75 anos, pode realizar o exame preventivo de próstata, o PSA, tá bom? Será no Parque Santa Terezinha neste sábado, atendimento das 7h30 às 11h30 da manhã, campanha Agosto Azul, um convite por meio da Secretaria Municipal de Saúde aqui de Ampere, convidando você, homem, para realizar o teste de próstata com o exame PSA. Homens a partir de 40 anos de idade, podem se fazer presente lá no Parque Santa Terezinha, 7h30 da manhã às 11h30. Tá bom? Recado importante para você aí, homem, com este agosto azul, com a saúde aí do homem. Tá bom? 9h48, Elton John canta pra gente na programação 91, pra gente matar saudade, pra gente viajar no tempo aqui na programação 91, pra gente trazer Sacrifice na programação interativa e o TBT desta super quinta.

Sacrifice. Elton John pra gente aqui na programação 91, encaminhar bem pra fechar o nosso programa desta quinta-feira. 9:54, este horário aqui na 91 pra dizer tchau pra você. Muito obrigado pela audiência, pelo carinho, pela companhia, onde quer que você esteja com a gente nesta super manhã de quinta-feira, que você possa aproveitar muito bem a sua quinta, as oportunidades que vão aparecer no seu dia, que você possa espalhar gentileza por onde você passar também, tá bom? Forte abraço pra você. A gente se encontra amanhã no rádio, às 8 horas da manhã, se Deus do céu nos permitir, e estarei por aqui com você, tá bom? Trazendo aqui mais 2 horas de boa música e informação na medida certa no nosso Bom Dia Interativa, que tem este compromisso com você. Música de qualidade e informação na medida certa todos os dias na programação 91.7, tá bom? Na sequência, amanhã o Total chega por aqui com Vanderlei Silva, trazendo mais 2 horas com você, ouvinte, na programação interativa. A boa música até o meio-dia, encaminhando bem o seu almoço também na programação 91. Pra gente fechar, Proud Mary com Creedence. A indicação aqui pra fechar com a minha amiga Daya. Mandou a primeira de hoje. E o último som de hoje também é a indicação dela. Valeu, aquele abraço, gente amiga, para todos que curtiram aqui o nosso TBT. Quinta-feira tem mais. Tem aquele som que você gosta? Deixa anotado aí na sua agenda. Quinta-feira você pode pedir ele aqui para a gente viajar no tempo com o seu sucesso também na programação 91. Valeu, até lá. Tchau, tchau.

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13: Olá, muito bom dia, Ampere. Bom dia a toda a região. Chegando por aqui o nosso Manhã Total. Mais um campeão de audiência para você na melhor. Nesta manhã chuvosa de quinta-feira. Hoje dia 20 de agosto de 2026. Aquele abraço para você ligadinho na sintonia da melhor, curtindo pelas ondas do rádio, pela internet, pelo aplicativo, pela Alexa, onde quer que você esteja, em casa, no carro, no trabalho, na cidade, no interior, você de toda a região. Seja muito bem-vindo, bem-vinda. A partir de agora, Wanderley Silva no comando do Manhã Total, trazendo muita música, muita informação, notícia do esporte, previsão do tempo. Diz que hoje ia ter chuva e frio, 16 graus é a temperatura neste momento. E logo mais a gente atualiza aí a previsão para você para o restinho da semana. Bora lá que a primeirona vem chegando. Eduardo Costa, Imagina Eu.

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1: Beleza, tá aí o som de Bruno Marrone, Beijo de Varanda, fechando por aqui mais um bloco de sucessos do nosso Manhã Total, primeiro bloco, né? Tem muito mais música, tem muito mais sucesso pra rolar por aqui.
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4: E você olha o retrovisor, não vê ninguém, começa a trocar de faixa e de repente aparece um carro ao lado. Geralmente com uma buzinada, né? É, esse é o famoso ponto cego. Ele existe porque os espelhos não conseguem cobrir todos os ângulos ao redor do carro. Nos mais modernos, o monitoramento de ponto cego pode usar sensores ou até radares para identificar veículos em áreas de difícil visualização. Quando isso acontece, acende um alerta no retrovisor. Mas atenção, a tecnologia é uma ajuda, não uma autorização automática para mudar de faixa. Então, a dica do Automotors é regular corretamente os espelhos, sinalizar a manobra com antecedência e fazer a checagem visual quando necessário. No trânsito, quanto mais informação você tiver antes de uma manobra, melhor será a sua decisão.
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1: É isso aí, é isso aí. 10 horas e 18 minutos. Bom dia, você ligadinho na sintonia da melhor. E bora lá, abrindo por aqui o nosso... É o nosso Manhã Total, abrindo mais um bloco de músicas, mais sucesso. João Bosco e Vinícius, Bebida e Fumaça.

0: Beleza, 10 horas 27 minutos, 10 e 27. Bom dia, você ligadinho na sintonia da melhor. Fechando por aqui mais um bloco de música, Marília Mendonça, Todo Mundo Vai Sofrer.
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0: Beleza, Interativa agora 10 horas e 27 minutos, abrindo por aqui mais uma edição do Esporte 91. E olha, nesta quinta-feira tem Libertadores, hein? E Copa Sul-Americana movimentando o futebol sul-americano. Às 19 horas, o LDU Quito recebe o Mirassol no Equador. E o jogo de volta das oitavas de final. O time brasileiro tenta buscar a classificação fora de casa. Às 21h30 tem brasileiro em campo novamente. Corinthians e Rosário Central se enfrentam na Neoquímica Arena. O Timão precisa fazer valer o mando de campo para avançar às quartas de final da Libertadores. Copa Sul-Americana, também às 19h, o Santos encara o Macará. No Equador, o Peixe entra em campo buscando confirmar sua classificação e continuar vivo na competição continental. É uma quinta-feira de decisão para os brasileiros. Mirassol, Corinthians e Santos entram em campo com a responsabilidade de representar o futebol brasileiro fora de casa e, no caso do Timão, diante da sua torcida.
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0: Muito bem, Interativa, 10 horas e 32 minutos. 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

Sexta-feira é amanhã. Bora lá, daqui a pouquinho, previsão do tempo pra ver como é que fica a sexta-feira também, sabadão, domingão e o friozinho, né? Amanheceu não tão frio hoje aí, mas no decorrer do dia, a probabilidade é que tenhamos queda de temperatura, mas já já a gente confere aqui na previsão do tempo.

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5: Olha que bora, Interativa agora 10 horas e 47 minutos, 10h47. Bom dia, você ligadinho na sintonia da 91. E vamos atualizar agora a previsão do tempo aí para ver como é que fica, né, o dia de hoje. Bom, hoje aí previsão de mínima de 11 graus, hein, 11 graus. A chuva aí de 7 a 10 milímetros. Tem previsão de um solzinho, não sei não, hein, mas é previsão de tempo parcialmente nublado, pancada de chuva, aí um solzinho também, a máxima vai a 19, né, e a tendência é esfriar aí ao decorrer do dia, o cair da noite. Amanhã, sexta-feira, tem sol, aí a máxima 20, mínima 9, amanhã, sexta-feira, tempo bom, porém um friozinho, geladinho pela manhã à noite, 9 graus é a mínima, 20 a máxima. Sabadão também, o sol predomina, porém a massa de ar fria continua resistindo, né? Máxima 20, mínima 8 graus. E domingão praticamente quase a mesma coisa. Máxima 21, mínima 8 graus no domingão. Então só hoje, né? Hoje essa chuvinha veio para trazer, aí abrindo o caminho para frente fria, derrubando as temperaturas. Mas aí sexta, sábado e domingo, previsão de tempo bom, mais aquele arzinho frio, aquele arzinho gelado de inverno. 10h49, chegando mais sucesso para você, menos é mais. Simone Mendes, Pedro Pecado.

0: Beleza, sem resenha, erro gostoso, fechando a primeira horinha do nosso Manhã Total no oferecimento de Farmácia São João, Level Mon Lanches, Ampernet, AC Pneus Ampere, Carminati Cereais, Mercadão dos Óculos e Farmácia São João.
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6: 10h59.
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13: Muito bem, Interativo, agora 11h02, 11h02. Bom dia, você ligadinho na sintonia da 91. E bora lá, abrindo por aqui mais uma horinha de sucessos nesta manhã de quinta-feira, quase sextando, quase final de semana. E olha, anote aí na sua agenda, vem chegando a Semana Nacional da Pessoa com Deficiência. A PAI de Ampere realiza, né, de 21 a 28 de agosto, a Semana Nacional da Pessoa com Deficiência Intelectual e Múltipla. Durante toda a semana, a Escola 6 de Março será palco de uma programação especial voltada à inclusão, valorização e participação das pessoas aí com deficiência intelectual e múltipla. Estão previstas palestras, apresentações culturais, música ao vivo, capoeira, atividades de beleza, oficinas e momentos de integração com a comunidade. A programação começa na sexta-feira, dia 21, e segue até a próxima sexta-feira, amanhã, né? Amanhã 21, então inicia amanhã e vai até a outra sexta-feira da semana que vem, dia 28, com atividades nos períodos da manhã e da tarde. É uma semana para celebrar a inclusão, reconhecer talentos e, principalmente, lembrar que cada pessoa tem seu valor e seu espaço na sociedade. A PAI de Ampere, Semana Nacional da Pessoa com Deficiência Intelectual e Múltipla. 11 horas e 4 minutos, abrindo por aqui mais uma horinha de música. Henrique Juliano, Amor dos Outros.

0: Beleza, tá aí Gustavo Toledo e Gabriel. Precipício, assim a gente fecha mais um bloco de sucessos. Interativo, 11 horas 14 minutos. Bom dia.
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4: Tô chegando com o nosso Aninha na cozinha e hoje juntas vamos preparar um prato delicioso para quem gosta de camarão. Camarão gratinado com requeijão. Vamos precisar de 4 colheres de sopa de azeite, uma cebola em cubos, 2 dentes de alho picados, 2 tomates sem sementes em cubos também, 800 gramas de camarão médio limpo, sal e pimenta do reino a gosto, 2 xícaras de chá de requeijão cremoso, 4 colheres de sopa de farinha de rosca e 3 colheres de sopa de queijo parmesão ralado. Eu já estou com água na boca porque eu gosto a beça de camarão. Em fogo médio, em uma frigideira grande, você vai colocar o azeite e vai fritar a cebola e o alho por 3 minutos até dourar. Aquele velho e bom refogado bem gostoso. Depois, acrescente o tomate e cozinhe por mais 3 minutos. Em seguida, coloque o camarão, o sal, a pimenta e cozinhe novamente por pelo menos 3 minutos. Em seguida, coloque o camarão em um refratário retangular médio. Espalhe o requeijão por cima e polvilhe a farinha de rosca e o parmesão e leve ao forno alto, pré-aquecido por 8 minutos, até gratinar. Enjoy!
1: Que delícia!
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10: Muito bem, Interativa, agora 11h20. Bom dia. Você ligadinho na melhor sintonia. Abrindo por aqui mais um bloco de músicas, mais sucesso para você que está ligadinho na sintonia da melhor. E olha, atenção, recadinho importante. No dia 27 de agosto, na próxima quinta-feira, acontece o dia da multivacinação aqui em Ampere, das 5 da tarde até as 20 horas. Todas as unidades de saúde estarão abertas para que crianças, adolescentes, adultos e idosos possam atualizar a carteira de vacinação. Então, não esqueça, hein? Leve sua caderneta de vacinação e um documento de identificação. Manter as vacinas em dia é um gesto de cuidado com você, sua família e toda a comunidade. 11h20, bom dia, Panda, eu te seguro.

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3: No Paraná, a Justiça Eleitoral recebeu 1.063 pedidos de registros de candidaturas, o que representa 5,18% do total de solicitações no país. Ao todo, são 8 candidatos ao cargo de governador, 8 ao de vice-governador, 9 ao de senador, 414 de deputado federal e 606 deputados estaduais. No estado, mais de 8 milhões de eleitores devem comparecer às urnas para votar no primeiro turno, que acontece no dia 4 de outubro. Em comparação com 2022, quando 1.583 pessoas se registraram para a disputa do pleito, houve redução de quase 33% no número de candidatos no estado do Paraná. Desses pouco mais de 1.000 pedidos para esse ano, 33,96% são de mulheres. A maioria das solicitações são de pessoas brancas, quase 74%. Quanto ao grau de instrução, 680 candidatos têm ensino superior completo. Entre as carreiras mais frequentes, mais de 150 declararam ser empresários, pouco mais de 100 advogados, 56 vereadores, 53 deputados, 30 professores de ensino médio, 29 policiais militares e 28 médicos. Com relação à faixa etária, a maioria tem entre 40 e 59 anos. Em todo o país, quase 500 candidatos declararam ter algum tipo de deficiência, um aumento pouco maior de 4,4% em comparação ao pleito de 2022. As informações vêm da assessoria do Tribunal Regional Eleitoral do Paraná.
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0: 8 horas. 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
3: Bora que bora, Interativa agora 11 horas e 37 minutos, 11h37. Bom dia, você ligadinho na sintonia da melhor. Olha, vem chegando o Agosto Azul, atenção, homens de Ampere. A Prefeitura de Ampere, por meio da Secretaria Municipal de Saúde, convida você para participar da campanha Agosto Azul, um mês dedicado à prevenção e aos cuidados com a saúde do homem. Se você tem entre 40 e 75 anos, não deixe de realizar o seu exame preventivo de próstata, o PSA. O atendimento será realizado dia 22 de maio, dia 22, neste sábado, das 7h30 da manhã, até às 11h30, no Parque Santa Terezinha. Cuidar da saúde também é coisa de homem. A prevenção é o melhor caminho para garantir mais qualidade de vida e bem-estar para você e para sua família. 11 horas 38 minutos, 11h38, bora lá, chegando por aqui, banda universitária, ela vai quebrar a cara.
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9: Muito bem, vamos encerrando por aqui mais um Manhã Total. Obrigado pelo carinho da audiência, companhia e sintonia. Um bom almoço para você. Temos um encontro marcado a partir das 16 horas com o Arrastão da 91. Abraço e com Deus. Até lá, tchau, tchau.

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9: Meio-dia e dois.
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3: Meio-dia 16.
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2: Meio-dia e 32.
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1: Meio-dia e 48.
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3: Bora lá, gente amiga, bora lá, moçada, começando mais uma edição do nosso programa Interatividade por aqui na sua 91.7. É mais uma tarde se iniciando, hein? Mais uma tarde hoje, quinta-feira, dia 20 deste mês de agosto. Hoje, quinta-feira, é o nosso dia de TBT, hein? Dia de TBT, dia de relembrar o passado. Hoje é o dia de você embarcar aqui na nossa programação musical, hein? Ó, o aviãozinho tá chamando pra gente decolar do nosso TBT da 91. Vem com a gente, vem com a Interativa até as 4, faço companhia pra você, trazendo boa música, boa informação pra você, nosso ouvinte. E claro, você também pode participar com a gente pelo 46999-356377, mandando seu alô, mandando seu pedido musical aqui nessa quinta-feira linda e maravilhosa, hein? E, né, durante toda a tarde tem aí músicas do passado, tem o nosso clássico da 91, com as músicas pra você, nosso ouvinte. Claro, hoje trazendo pra você o rock nacional, o rock internacional, pra você matar a saudade. Claro, as músicas nacionais também. Quem sabe aí alguma canção fez parte da sua adolescência, da sua juventude, aquele momento de amor, aquele momento de I love you com o seu romance. Então a gente vai trazer pra você hoje as músicas do passado aí, beleza? E claro, né, durante toda a tarde tem essa participação, tem as curiosidades, tem o nosso Drops do Pet, o nosso Casa e Design, a nossa próxima parada, tem as informações com o nosso Interativa News. Então, nessa quinta-feira, com um climinha aí mais friozinho, mais de chuva, a gente tá aqui pra alegrar a sua tarde. Eu já começo com a Pitty, a música Equalize.

Eita, coisa boa demais, é Pit começando a nossa programação, a música Equalize saindo pra você. Agora 1h05 na nossa programação, é a nossa quinta do TBT, chegando pra você essa tarde maravilhosa, hein? Charlie Brown Jr., dias de luta, dias de glória. Espero aí que você esteja vivendo os seus dias de glória no dia de hoje, hein? Não só hoje, mas durante toda essa semana, durante todo esse mês também, hein? Ótima tarde pra você! 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

0: Hugo Pena e Gabriel em Coisas Esotéricas, saindo pra você na nossa programação. A gente também curtiu por aqui Charlie Brown Jr. e Pete na nossa programação musical. É o nosso, a nossa quinta do TBT, essa tarde maravilhosa, com o melhor da nossa programação pra você, nosso ouvinte. Agora 1h11, e eu já trago pra você curiosidade. Tá chegando por aqui o nosso Drops do Pet.
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3: Drops do Pet trazendo uma curiosidade para quem acha que só cachorro e gato sabe se comunicar com a família. Quem convive com um porquinho da Índia logo descobre que esses pequenos animais têm um repertório surpreendente de sons. Eles podem chiar, ronronar, guinchar e produzir diferentes vocalizações dependendo da situação. Um dos sons mais famosos é aquele guincho agudo que muitos fazem quando percebem que a comida está chegando. Tem porquinho da Índia que aprende até a reconhecer o barulho da embalagem ou da geladeira e começa a pedir antes mesmo de ver o alimento. Mas cada som precisa ser interpretado junto com a postura e o contexto. Quanto mais o tutor observa, mais começa a entender essa linguagem particular. Quem disse aí que uma boa conversa precisa de palavras, né?
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0: Interativa, 1h13, você curtindo com a gente, acabou de curtir, né? De escutar aqui na nossa programação, nosso Drops do Pet, oferecimento aí da Vet Clean. Beleza, vou pro intervalo e já tô de volta. Logo, logo tenho pra você do Tonalta Sock Club, a música Outro Lugar.
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0: Sempre interagindo com você, 1h15, Detonautas, Outro Lugar chegando pra você. Ótima tarde.

1h22, Bruno Marrone, amor de carnaval, sendo pro nosso ouvinte Carlos Henley, quem pediu com a gente. Hein? Tá chegando também Israel Rodolfo, marca evidente, aqui na nossa programação.

0: Isaia Rodolfo, Mark Vidente saindo pra você também com a participação do Jorge Matheus. Em 1 hora e 25 minutos, a gente também curtiu Bruno Marrone. E claro, Detonautas Rock Club com a música Outro Lugar, saindo pra você, nosso ouvinte, por aqui, beleza? Eu já trago agora a nossa Interativa News, tá chegando informação pra você.
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2: A Polícia Civil do Paraná, com apoio da Polícia Civil de Santa Catarina, cumpriu um mandado de prisão esta semana contra um homem investigado por uma tentativa de feminicídio. Um investigado de 28 anos teria cometido crime em Palmas e foi capturado em Caçador, Santa Catarina. A investigação da Polícia Civil de Palmas culminou na prisão preventiva do suspeito, deferida pelo Poder Judiciário. Segundo as investigações, no dia 1º de agosto, no bairro São Sebastião, em Palmas, o acusado agrediu a sua companheira e desferiu golpes de faca contra a cabeça da mulher. O irmão da vítima, um adolescente de 16 anos, interviu na briga e evitou que ela morresse. Ele sofreu lesões nas costas e a agressão ocorreu na presença das filhas, menores de idade do casal. Ele fugiu após o ataque e estava sendo procurado pelos policiais. O caso segue sendo investigado e o acusado vai permanecer preso até nova decisão da justiça. Informações, PP News.
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0: Isso aí, esse foi o nosso Interativa News saindo para você, nosso ouvinte. Eu vou pro intervalo e logo já tô de volta. Bem rápido mesmo, hein? Na sequência tem pra você CPM 22.
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0: Bora lá, moçada, 1 hora e 28 minutos, chegando pra você CPM 22.

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César Menotti, Fabiano, em Como Anjo, saindo pra você, 1h34, tá chegando pra você, Gustavo Lima, caso consumado aqui na nossa programação musical, hein?

Gustavo Lima, caso consumado, saindo para você, nosso ouvinte. A gente também curtiu por aqui na nossa programação César Menotti, Fabiano e CPM 22. Em agora 1h37, eu falo para você dos jogos que rolam ontem, rolam hoje, claro, né? Mas dando uma olhada, né, nos jogos que rolaram ontem. Ontem nós tivemos Libertadores, aí o Platense, né, empatou com 0x0 com o Kikombo Unido, mas o Platense acabou passando aí para as quartas de finais, né? Aí passou nos pênaltis, né? Os pênaltis, uma disputa de pênalti até que longa, 6x7, né? Por um pênalti aí o Platense acabou levando a melhor. E o Sérgio Portenho perdeu para o Palmeiras, né? Palmeiras se classificando aí com o gol aí de Gustavo Gomes, aí no 1x0. Flamengo venceu o Cruzeiro de 2x1, né? Flamengo classificado aí para Libertadores. Já na Copa Sul-Americana, o Atlético Mineiro empatou com o Bragantino no 2x2, mas devido ao agregado, né, o Atlético Mineiro já havia ganhado de 1x0 do Bragantino no jogo de ida, e agora, né, com o agregado aí no dia de ontem, acabou levando a melhor, passando para a próxima fase aí da Copa Sul-Americana. Já nós também tivemos aí o jogo ontem, aí do Santa Fé e o River Plate, por enquanto 0x0, jogo de ida ainda. Nós também tivemos aí MDV, City Torque e Tigre, onde o City Torque levou a melhor, passando aí para as próximas fases da Copa Sul-Americana, né, vencendo de 2x1 então, né? Libertadores ficou nesse estilo aqui, as quartas de final, né? Libertadores da América, o Estudiantes e o Corinthians, vai ser Estudiantes ou Corinthians ou Rosário Central, né? Esses jogos que vão rolar no dia de hoje, eu falo pra você agora, né? Libertadores, então, LDU, Quito e Mirassol, às 7 horas da noite. Também teremos Corinthians e Rosário Central, às 9h30. Esses jogos aí que eu falo o resultado pra você das rodadas anteriores, né? O Mirassol empatou com o LDU Quito no 1x1 e também o Rosário Central empatou com o Corinthians no 0x0. Hoje é o jogo de volta e vale tudo, né? Tem que ganhar de qualquer forma, de qualquer jeito aí. Hoje também teremos Copa Sul-Americana, às 7 horas da noite. Macará e Santos se enfrentando, né? Na Copa Sul-Americana, o Santos levou a melhor na rodada anterior, vencendo aí de 2x1. Nós também teremos Olímpia e Vasco da Gama, onde o Vasco aí empatou com o Olímpia, né? E também teremos Botafogo e Cienciano no dia de hoje, onde o Botafogo aí tomou um placar aí não muito legal, o que é muito difícil mesmo, hein? Sendo bem sincero, muito difícil do Botafogo reverter esse placar, na qual ele tomou 6x1. Mas nada é impossível e quem sabe hoje o Botafogo aí pela Copa Sul-Americana faça aí mais de 5 gols, né? Para estar passando para a próxima fase aí, enfrentando o Cienciano às 9h30 da noite. Nós também teremos Brasileirão Série B às 7h30 desta noite, Atlético e CRB. E às 8h30, Novo Horizontino e América Mineiro se enfrentando aí pelo Brasileirão Série B. E sempre as informações dos jogos que rolam na nossa cidade de Ampere, aí também os jogos que rolam no Brasil afora, o Brasileirão, a gente sempre traz para você, nosso ouvinte, acompanhar e não perder de jeito nenhum, né? Hoje nós também teremos aí lá na Espanha, La Liga, isso mesmo, hein? Às 4h começa o jogo entre Rayo Vallecano e Alavés para você estar acompanhando, beleza, gente? Esses são os jogos que rolam hoje para você acompanhar e não perder de jeito nenhum. Agora 1h40, eu trago mais sucesso para você com o Cristiano Araújo. É com ela que eu estou, hein? Ô, musicaça boa!

0: Cristiano Araújo saindo pra você, é com ela que eu estou, em 1h44, na sequência tem a banda Strike cantando pra você.
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5: Bora lá, gente. 1:49, Strike, o paraíso proibido chegando pra você.

1h54, é Jorge Matheus em Querendo Te Amar. Tá chegando agora Mop Top, aonde quer chegar. Logo, logo tem o nosso Hoje na História, hein?

0: 1h57, Mop Top, aonde quer chegar essa canção que foi lançada lá no ano de 2008, hein? A gente também curtiu o Jorge Matheus e a banda Strike aqui na nossa programação. Falo pra você aí dos fatos interessantes que aconteceram no dia 20 de agosto, começando no ano de 1779, onde nascia Frei Caneca, o religioso e revolucionário pernambucano que se tornou um dos principais líderes aí da Confederação do Equador. Já no ano de 1858, Charles Darwin e Alfred Russel apresentavam conjuntamente a teoria da evolução por seleção natural para a comunidade científica lá de Londres. No ano de 1890, nascia H.P. Lovecraft, escritor norte-americano que criou o horror cósmico e influenciou profundamente a literatura de terror. No ano de 1977, a NASA lançava a sonda Voyager 2, que explorou, né, os planetas gigantes e está entre os objetos mais distantes já enviados aí pela humanidade. E no ano de 1988, entrava em vigor o cessar-fogo entre Irã e Iraque, encerrando oficialmente 8 anos de uma guerra mais longa aí do século XX. E claro, essa fonte aí do nosso amigo Fabiano Medeiros, aqui na nossa programação, com o nosso Hoje na História para você, o dia 20 de agosto, né? Deste modo, dessa maneira, a gente vai encerrando por aqui nossa primeira hora de sucessos. E na sequência, eu já tô de volta com mais musicaça pra você, nosso ouvinte. Então não sai daí, hein? Logo, logo tem bastante música pra você.
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6: Sempre interagindo com você. 2 horas e 3 minutos. A gente abre a nossa segunda hora de sucessos com participação. Bruno Barreto, 40 Graus de Amor, chegando pra você, nosso ouvinte, aqui na nossa programação musical. Bora curtir!

Bruno Barreto saindo pra você os 40 graus de amor aqui na nossa programação musical. Em 2h05 a gente continua com mais sucesso. E claro, você também pode fazer sua participação. É no 46-999-356377. Chegando pra você agora, César Menotti e Fabiano. A música Ciumenta aqui na nossa programação. Bora curtir!

0: É isso aí, moçada. A gente acabou de curtir aqui na nossa programação Jingles Heroes Stereo Hearts. A gente também curtiu César Menotti e Fabiana, música Ciumenta, e claro, Bruno Barreto aqui na nossa programação com a música 40 Graus de Amor, hein? Agora 2 horas e 3 minutos, a gente continua a nossa programação. Tá chegando pra você o nosso Casa e Design.
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2: Casa e Design. Hoje a dica é fazer um teste diferente. Entre na sua sala e, em vez de olhar para os móveis, olhe para o chão. Tem fio aparecendo? Extensão atravessando o ambiente? Cabo de televisão descendo pela parede? Pois essa bagunça visual pode estar tirando a elegância da decoração sem você perceber. Canaletas discretas, caixas organizadoras para réguas de energia e presilhas para agrupar cabos são soluções simples que ajudam muito. E se for planejar um móvel novo, já pense em passagens internas para os fios. É uma dica nada glamourosa, eu sei. Mas faça o teste. Esconda os cabos e depois olhe novamente para o ambiente. Ele vai parecer imediatamente mais limpo e bem resolvido.
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0: Isso aí, esse foi o nosso Casa e Design saindo pra você, 2 horas e 14 minutos. Na sequência tem Jorge e Matheus por aqui.
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0: Sempre interagindo com você, 2 horas e 16 minutos. Jorge Matheus em De Tanto Te Querer, chegando para você.

0: Olá, Fernandes, saindo por aqui 2h25, hein? Eu falo pra você aí do Bazar Liquida e também do Dia de Multivacinação, né? Dia 27 a 29 de agosto, com mais de 20 lojas que vão estar aí com promoções e descontos imbatíveis, vai acontecer lá no Centro Social de Umpera, entrada totalmente gratuita, aqui o Bazar Liquida. Além aí de você fazer suas compras, você também pode se alimentar e matar sua fome na praça de alimentação. Tem food truck, shop, drinks e muita música boa para você. O Bazar Liquida neste ano de 2026 com patrocinador master da Cressol, apoio da Prefeitura Municipal, Betriz Telecom, Inviolável Rádio Ampere FM, Interativa FM e também a realização do Núcleo da Mulher Empresária de Ampere e também da ACAMP. E olha, outra coisa super importante que acontece no dia 27 de agosto é o dia da multivacinação. Vai acontecer das 5 horas da tarde até as 8 horas da noite em todas as unidades de saúde que vão estar aí abertas para que crianças, adolescentes, adultos e também idosos possam atualizar a carteirinha de vacinação, né? Lembrando você de levar aí a sua caderneta de vacinação e também um documento de identificação. Lembrando você que manter as vacinas em dia é um gesto de cuidado com você, também com a sua família e toda a nossa comunidade. Então já anota aí, tanto para você curtir, né? Aí no dia 27 a 29, o Bazar Liquida e também aí o dia de multivacinação, para você não se esquecer, né, de deixar tudo em dia aí na nossa cidade de Ampere e com a sua saúde também sendo bem cuidada. Beleza? Eu trago para você a participação do nosso ouvinte Maria, ela que me pediu, Henrique Juliano, Metade da Estrada, agora 12h27.
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0: constante. Henrique Juliano, metade da estrada saindo pra você, nosso ouvinte. 2h28, a gente continua. Na sequência tem pra você Charlie Brown Jr.
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16: 2h33, Charlie Brown Jr. chegando pra você. Lugar ao sol aqui na nossa programação.

Skank, vou deixar saindo pra você. 2 horas e 40 minutos, a gente continua, tá chegando pra você. Fernando e Sorocaba, Bala de Prata.

0: Fernando e Sorocaba, Bala de Prata saindo pra você, nosso ouvinte. Em 2 horas e 44 minutos, a gente também curtiu Skank e, claro, Charlie Brown Jr. aqui na nossa programação musical, hein? Olha só, falo pra você do Agosto Azul, gente. Agosto Azul, né? É super importante aí. Atenção, homens de Ampere, né? A Prefeitura Municipal de Ampere, por meio aí da Secretaria Municipal de Saúde, convida você, nosso ouvinte, para participar da campanha Agosto Azul. Um mês dedicado à prevenção e aos cuidados para a saúde do homem. Se você tem entre 40 e 75 anos, não deixe de realizar o seu exame preventivo de próstata, o PSA. O atendimento será realizado no dia 22 de agosto, né? Aí daqui a 2 dias, das 7 horas e 30 minutos da manhã até as 11h30 da manhã, né? Lá no Parque Santa Terezinha. Lembrando você, né, cuidar da saúde também é coisa de homem, né? Não, tirando aquela ideia, a prevenção é o melhor caminho para garantir mais qualidade de vida, também bem-estar para você e para sua família, né? É o Agosto Azul aí, não tem o exame de toque, né? É só o exame preventivo. Então, não tem problema algum, né? O exame preventivo é de sangue. Você pode fazer, você homem entre 40 e 75 anos, pode estar indo, então, no dia 22, no caso, neste sábado, né? Das 7h30 da manhã até as 11h30 aí acontecendo lá no Parque Santa Terezinha para você se cuidar, né? É importante você se cuidar. A gente pensa em ter um futuro e ter um futuro com a nossa família. É sempre bom a gente estar se cuidando, né? Se prevenindo aí das doenças e dos problemas também. Beleza, gente? Intervalo comercial na sequência tem para você Nenhum de Nós amanhã ou depois, hein?
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3: Interagindo com você, 2h48, nenhum de nós chegando pra você amanhã ou depois.

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Luan Santana, você não sabe o que é amor. Em 2h55, John Cook e Lato 7 chegando pra você e também pro nosso ouvinte Mari. Bora curtir?

0: isso aí, moçada. John Cook lá, tua música Seven. A gente também curtiu o Luan Santana e a banda Nenhum de Nós aqui na nossa programação. Agora 2 horas 58 minutos. A gente encerra por aqui nossa segunda hora de sucessos. E na sequência tem mais música sabor pra você. Começando, claro, com nossos clássicos da 91.
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2: Bora lá então, moçada, para os nossos clássicos da 91. Hoje eu trago para você a música By My Side, ela que é um single da banda australiana INXS, né? Meio brasileirado, terceiro single no Reino Unido e o quarto aí na Austrália. Foi retirado seu sétimo álbum de estúdio, X, lá de 1990, hein? A música foi escrita por Andrew Ferris e Michael Putsiense e Kirk Pindiri durante as sessões de gravação do álbum X em 90, né? O produtor musical Chris Thomas, que produziu o álbum, também recebe créditos aí de composição, especialmente contribuindo para o refrão e também o arranjo aí, né? Como explicar nas notas de encarte da edição especial do álbum X em 2002, hein? Ela fala sobre solidão das turnês, hein? A saudade de casa e o desejo profundo de ter uma pessoa amada por perto aí de madrugada. E claro, a gente traz para você curtir agora aqui na nossa programação musical, nos nossos clássicos.

Nirvana saindo pra vocês, Smells Like Teen Spirit, agora 3 horas e 10 minutos, a gente continua com Anjos do Hangar, Resposta, chegando pra você aqui na nossa programação.

0: Isso aí, moçada. Anjos do Hangar saindo pra você. A música resposta aqui da nossa programação. A gente já curtiu também Nirvana e NXS. Você me confunde. Muito obrigado aí ao nosso ouvinte da Anne que pediu essas musicaças com a gente por aqui na nossa programação. E você também curtiu com a gente, né? Mais um clássico da 91 saindo pra você, nosso ouvinte.
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0: E a gente continua agora 3h15. Eu trago pra você o nosso próximo parada.
2: Preparem suas bagagens e tenham todos uma ótima viagem.
3: Próxima parada. Essa é pra quem sempre volta da viagem lutando pra fechar o zíper da mala. Se você gosta de comprar roupas no destino, experimente uma regra simples. Pra cada peça nova que pretende trazer, deixe espaço e peso correspondentes na bagagem de ida. Antes de sair de casa, pese a mala e confira o limite da sua tarifa. Não conte com a sorte nem com a famosa técnica de sentar em cima da bagagem na volta. E se as compras forem parte importante da viagem, uma bolsa dobrável e leve pode ser útil, desde que ela esteja dentro das regras de bagagem da companhia aérea. A mala não precisa voltar do mesmo jeito que foi, mas é bom que ela consiga voltar com você sem virar outra passagem para pagar.
2: Atenção, senhores passageiros. Tenham todos uma ótima viagem.
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0: Isso aí, gente. Esse foi o nosso Próxima Parada saindo pra você. Na sequência tem Fernando e Sorocaba.
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0: 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Sempre interagindo com você, 3h19, a gente tá de volta. Fernando Sorocaba, hein? Você paga pau. Ô, coisa boa.

Gabriel Salles e Geninho, eu te trouxe rosa, saindo para o nosso ouvinte que participou aqui com a gente no 46999356377. Em 3 horas e 25 minutos, 26 aliás, né, a gente traz para o nosso ouvinte Juliana, ela que pediu Luan Santana, música Sinais.

0: Luan Santana, Sinais saindo para você, nosso ouvinte. E agora, 3 horas e 29 minutos, a gente continua a nossa programação. A gente também curtiu por aqui Gabriel Salles e Geninho, também Fernando e Sorocaba. E a gente traz para você agora a Interativa News, hein? A informação.
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2: Termina hoje o prazo para o eleitor solicitar a habilitação para votar em trânsito nas eleições de outubro. A solicitação pode ser feita na página do TSE, na internet, ou nos cartórios eleitorais em todo o Brasil. O voto em trânsito permite ao eleitor votar fora da sua cidade no dia do pleito. Se optar pela solicitação eletrônica, o eleitor deve clicar no menu Fazer transferência temporária do local de votação. Em seguida, preencher seus dados, consultar os locais com vagas disponíveis e seguir os comandos da página. No caso de atendimento presencial, basta apresentar um documento oficial com foto no cartório eleitoral mais próximo. O eleitor que optar pelo voto em trânsito tem que ficar atento às regras para ter acesso ao benefício, que está disponível nas capitais e nos municípios com mais de 100 mil eleitores. Quem estiver em uma cidade no mesmo estado em que mora pode votar em trânsito para todos os cargos que estarão em disputa: deputado federal, estadual, distrital, governador, senador e presidente. Se a solicitação for para uma cidade fora do estado, o eleitor só pode votar para presidente. Aquele que solicitar o voto em trânsito e não comparecer ao local de votação tem que justificar a ausência. O primeiro turno será no dia 4 de outubro e serão escolhidos deputados federais, estaduais, distritais, governadores, senadores e o presidente da República. O segundo turno está marcado para o dia 25 de outubro e pode ocorrer na disputa para os cargos de governador e presidente do Brasil. Informações da Agência Brasil.
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0: Isso aí, esse foi o nosso Interativa News saindo para você, nosso ouvinte. Breve intervalo, na sequência tem Rihanna aqui na nossa programação.
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0: Isso aí, 3h34, Rihanna chegando pra você, Only Girl, aqui na nossa programação musical. Bora curtir.

César Menotti Fabiano, leilão aqui na nossa programação musical. E a gente também curtiu Paula Fernandes e Rihanna, saindo pra você, nosso ouvinte. Agora 3h45, falo bem rapidinho sobre a Corrente do Bem, né? Essa campanha que tem como objetivo arrecadar recursos para a compra de produtos ortopédicos, também aí cadeiras de rodas, cadeiras de banho, andadores, muletas e outros equipamentos que podem fazer a diferença na vida de muitas pessoas aí. Então, você pode passar aqui na nossa emissora, né? Em um horário comercial e deixar o valor que desejar na nossa recepção, não importando o valor. Toda contribuição aí é muito importante. Você que sente seu coração de ajudar, né? A gente adquirir mais produtos ortopédicos para ajudar aquela pessoa que necessita, quem sabe sofreu um acidente, né? E está necessitando, pode passar aqui na nossa emissora que a gente empresta, né? Esses produtos ortopédicos, então. Beleza? Dado o recado por aqui, eu trago mais um sucesso agora, 3h45. João Bosco e Vinícius, Chora Me Liga!

João Bosco e Vinícius, Chora Me Liga, em 3h47, eu vou pro intervalo e logo já tô de volta. Na sequência tem pra você Capital Inicial por aqui.

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9: 3h51, capital inicial, 4 vezes você, chegando por aqui na nossa programação.

É isso aí, moçada. Capital Inicial, quatro vezes você. E deste modo, dessa maneira, eu vou ficando por aqui. Desejo a você, nosso ouvinte, tudo de bom nessa quinta-feira. E amanhã a gente está de volta para mais música e mais sucesso a partir da 1h da tarde. E amanhã tem o nosso sextou, tem para você o nosso top 12, tem aí sorteio também da Vet Clean. Caso aí você não participou, ainda há tempo de você participar, é lá no nosso Instagram, @interativaamper. Beleza, moçada? Eu deixo as próximas com o João Neto e o Frederico, e também Taime e Thiago, hein? Aikido e Lele chegando pra você. Tchau, tchau, tudo de bom!

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14: Olá, muito boa tarde, Ampere. Boa tarde toda a região. Tá começando o nosso Arrastão da 91 pra você nesta tarde fria. De quinta-feira, quase sextando, quase final de semana, aquele grande abraço para você aí na sintonia da melhor, curtindo pelas ondas do rádio, pela internet, pelo aplicativo, pela Alexa, em casa, no carro, no trabalho, na cidade, no interior, onde quer que você esteja. Muito obrigado pelo carinho da sua audiência, pela sua companhia em sintonia. A partir de agora, eu, Vanderlei Silva, no comando do Arrastão, trazendo aquele arrastão de sucessos para você, as mais pedidas, mais tocadas, as top das paradas para você aqui na 91, além de informação, previsão do tempo e notícias do esporte. E bora lá que a primeira onda vem chegando com Tubarões.

0: eles, a Zé Neto e Cristiano, Cadeira Cativa, fechando o primeiro bloco de sucessos do nosso Arrastão da 91. Cooperativa, 6 horas, 14 minutos e 14 graus neste momento.
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4: Sobre tecnologia. Hashtag fica a dica chegando. Opa! A série Mushoku Tensei Chaos Breaker tá com estreia, né? Essa pra essa semana. Já chegando com o 8º episódio. A novidade promete movimentar os fãs da franquia, continuando a jornada do personagem e desenrolando, né, a trama que vem conquistando o público. É ficar de olho, hein, pra não perder esse lançamento que promete muita ação e aquele toque especial que a série já entrega aos fãs de Mushoku Tensei.
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0: Olha que bora, Interativa agora 4 horas e 17 minutos, 4 e 17. Ótima tarde você ligadinho na sintonia da melhor. E bora lá, dando sequência ao nosso arrastão. Daqui a pouco, previsão do tempo, ver se mudou alguma coisa, se continua esse... A previsão de friozinho, chuva, né? A chuva era somente hoje. A partir de amanhã, a previsão dizia que o sol viria, mas o frio permaneceria também. Daqui a pouquinho, previsão do tempo para você na 91. Bora lá curtindo mais música. Rio Negro e Solimões, depois de você.

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2: Laura, Brasil, Simone, Simaria, Itália.

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1: Muito bem, Interativa, agora são 4 horas e 29 minutos. Chegando por aqui, mais um Esporte 91. Boletim da Libertadores. A Libertadores já tem 4 classificados para as quartas de final e outras 2 vagas serão definidas nesta quinta-feira. A última vaga só será conhecida no dia 25 por causa do confronto entre Tolima e Independiente del Valle. Estudiantes eliminou a Universidade Católica depois do empate em 1-1 na Argentina. Os chilenos perderam por 3-0 em casa. Agregado 4-1 para Estudiantes. Fluminense eliminou o Independiente e Rivadavia depois de 2 empates, 0-0 e 1-1. A classificação veio nos pênaltis, 5-4 para o Fluminense. Flamengo também está nas quartas, depois 1-1 no Mineirão, venceu o Cruzeiro por 2-1 no Maracanã, fechando o confronto em 3-2. Palmeiras também garantiu a quarta vaga ao vencer o Cerro Porteño por 1-0 no Paraguai. Como havia empate de 1-1 no primeiro jogo, o Verdão avançou com 2-1 no agregado. Quem ainda pode avançar? O Corinthians e o Rosário Central. O primeiro jogo terminou em 0-0 na Argentina. A decisão é hoje, hein? Às 21h30 no Neoquímica Arena. Quem vencer avança. Novo empate leva a decisão para os pênaltis. LDU, Quito e Mirassol. Na ida, 1-1. A decisão acontece hoje, às 19h, em Quito. O vencedor fica com a vaga, novo empate leva aos pênaltis. Independiente del Valle e Tolima é o único confronto ainda mais atrasado. Del Valle venceu a ida por 1-0 e joga por um empate na volta. O Tolima precisa vencer por 2 gols para avançar diretamente. Se vencer por 1 gol, a vaga será decidida nos pênaltis. A partida de volta está marcada para 25 de agosto. E então, como estão as quartas? Bom, chaveamento já está definido. Estudiantes e Corinthians ou Rosário Central. Flamengo enfrenta ou Tolima ou Independiente del Valle. O Palmeiras, aí depende do resultado entre Mirassol e LDU Quito. E o Fluminense joga contra o Platense. Já temos 3 brasileiros garantidos nas quartas, Flamengo, Palmeiras e Fluminense. E o Corinthians pode ser o 4º representante brasileiro. Se o Corinthians e Mirassol avançarem, teremos 4 brasileiros entre os 8 melhores da América. E o detalhe interessante, Flamengo e Palmeiras já sabem que terão pela frente um adversário definido apenas entre 2 candidatos, enquanto o Fluminense aguarda o vencedor de Platense e Coquimbo Unido.
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2: Bora lá, interativo agora, 4 horas e 34 minutos. Chegando mais sucesso por aqui, Traia Véia.
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0: Me engana que eu gosto, Eduardo Costa, fechando por aqui mais um bloco de música interativa, agora 4 horas 45 minutos. Boa tarde, intervalinho rapidinho, já volto.
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0: Beleza, já estamos de volta. Falei que era rapidão. Olha, atenção, recadinho. Alô, homens de Ampere. A Prefeitura de Ampere, por meio da Secretaria Municipal de Saúde, convida você para participar da campanha Agosto Azul, um mês dedicado à prevenção e aos cuidados com a saúde do homem. Se você tem entre 40 e 75 anos, não deixe de realizar o seu exame preventivo de próstata, o PSA. O atendimento será neste sábado, dia 22 de agosto, das 7h30 da manhã até as 11h30 no Parque Santa Terezinha. Cuidar da saúde também é coisa de homem. Prevenção é o melhor caminho para garantir mais qualidade de vida e bem-estar para você e para sua família. Olha lá, chegando por aqui, Cristiano Araújo, é com ela que eu estou.

0: Mateus, é daí o som de Jorge Henrique Rodrigo, Jorge Mateus, deixa eu voar, fechando por aqui a primeira horinha de sucessos do nosso Arrastão da 91, bora pro break.
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6: 4h58.
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12: Vamos que vamos, Interativa. Agora são 5 horas e 1 minuto. Já estamos de volta com Arrastão da 91, abrindo por aqui mais uma horinha de sucessos. 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Vamos que vamos, agora 5h02, abrindo a segunda horinha, chegando mais sucesso. E como é que tá o tempo lá fora? É, hoje amanheceu aí não tão frio, né? Amanheceu aí lá na casa dos 16, 17 graus, mas a chuvinha veio trazendo friozinho aí. Hoje a temperatura vai cair, hein? Já estamos em quase 13 graus e a partir de amanhã o friozinho... Aí hoje mesmo, né, o friozinho já chega com tudo de noite e amanhã amanhece mais frio aí, quebrando essa onda de calor aí dos últimos dias. Bora lá, chegando o Guilherme Benuto, Flor que se cheira.

0: Gomes, a Gilberto Gilmar, se quer me perder, me perenda. É, fechando por aqui o bloco, agora tem Jads e Jadson, Paula Fernandes, Linda Senhorita.
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0: 8 horas. 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
6: Bora lá, Interativa, agora 5 horas e 18 minutos. Olha, convite pra você vir junto com a gente, participar da Corrente do Bem 2026, né? Você pode ajudar aí nesta campanha que tem o objetivo de arrecadar recursos para a compra de produtos ortopédicos, cadeiras de rodas, cadeiras de banho, andadores, muletas, entre outros equipamentos que podem fazer a diferença na vida de muitas pessoas, né? E para participar, você pode contribuir pessoalmente aqui na recepção da rádio com qualquer valor. Toda a contribuição é bem-vinda, será bem-vinda, né? Para adquirir novos equipamentos para poder estar atendendo aí, né, a população que necessita, né, desses equipamentos ou desses produtos ortopédicos, cadeira de roda, muletas, andadores, enfim. Então não deixe essa corrente parar, continue, né? Você que já contribui, né, todos os anos para troca, manutenção, alguns equipamentos acabam não voltando, né? Então é preciso substituir equipamentos quebrados, equipamentos, né, que já não estão em condições de uso por novos equipamentos. E você que já contribui, continue contribuindo. Você que ainda não contribui, faça parte desta corrente, tá ok? Bora lá, 5h19, chegando mais música, Gustavo Lima, Bloqueado.
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0: Charles! E assim a gente fecha mais um bloco de sucessos. Tá aí, essa aí é uma das mais pedidas da galera. Morena Misteriosa, Céu e Canto. Um abraço aí pra Liane, César e Daniela de Realeza, curtindo aí a programação da 91. Boa quinta-feira, intervalinho, já volto.
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3: 1.035.647. Esse é o total de registros recebidos pelo Ligue 180 nos primeiros 7 meses deste ano. E aí, estamos falando de pedidos de informações, denúncias e orientações só de janeiro a julho deste ano, o que representa 95% de tudo o que chegou no Ligue 180 no ano passado, o que dá mais de 4.800 atendimentos por dia. Analisando agora só as denúncias, os dados mostram que um total de 98.705 aconteceram até julho deste ano. 35% delas são de violência psicológica, que é aquela do controle, da humilhação, a que diminui a mulher e afeta a autoestima. Depois vem a violência doméstica, que é da Maria da Penha, seguida pela física, moral, patrimonial e sexual. São Paulo lidera, depois vem Rio de Janeiro e Minas Gerais. E quem é essa vítima? Os dados mostram que ela é, em sua grande maioria, preta e parda, mais de 40 mil do total, e ainda de baixa renda. Mas os dados mostram também que as próprias mulheres são as responsáveis pelas denúncias. 67% são feitas por elas. E aí sempre vale a pena reforçar o número 180. Diz que 180 de qualquer telefone para denunciar, pedir orientação ou para saber o direito de nós, mulheres. As informações vêm da Agência Brasil.
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5: Obrigado. Interativa agora 5 horas e 36 minutos. E olha, atenção, população de Ampere. Anote aí, na quinta-feira, próxima quinta-feira, semana que vem, dia 27 de agosto, acontece o dia da multivacinação em Ampere, das 5 da tarde até às 20 horas, e todas as unidades de saúde estarão abertas para que crianças, adolescentes, adultos e idosos possam atualizar a carteira de vacinação. Então, não esqueça, compareça, leve sua caderneta de vacinação e um documento de identificação. Manter as vacinas em dia é um gesto de cuidado com você, sua família e toda a comunidade. Agora 5 horas e 37 minutos. Muita música, muito sucesso para você na 91. João Bosco e Vinícius, Preciso Amar de Novo.

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4: Vamos que vamos, Interativa, agora 5 horas e 51 minutos e fechando por aqui, mais uma horinha de músicas, mais uma horinha de sucesso. E chegando Leonardo, brincadeira tem hora.

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5: 5h59.
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15: Olá, meu amigo ouvinte, estamos juntos para mais um momento de oração. Eu sou o Padre Ezequiel, desejo a você graça e paz. É um momento de agradecimento, é um momento de entrega diante de Deus, que nós sabemos que nos ama. O Senhor é o nosso pastor, nada nos falta. Ele nos encaminha para fontes de água limpa, para pastagens verdejantes. O Senhor nos cuida o tempo todo. Por isso que é importante sintonizar com Deus durante o nosso dia, em momentos do dia. E esse é o momento para isso. Por isso, sintonize a sua vida, o seu coração, eleve o pensamento para Deus. Coloque a sua família, a sua vida, o seu trabalho, as suas coisas diante de Deus, as dificuldades também, porque Deus acolhe tudo. Vamos juntos nesse momento. E o pensamento do dia é: a fé é uma atitude fundamental para o sucesso, para você chegar ao seu objetivo. Acredite que você pode alcançar o seu objetivo. A fé torna o seu pensamento palpitante de poder. A fé faz vibrar em você o desejo e te põe em movimento. Meditemos a canção.

0: Vamos rezar juntos. O anjo do Senhor anunciou a Maria, e ela concebeu do Espírito Santo. Ave Maria, cheia de graça, o Senhor é convosco. Bendita sois vós entre as mulheres, e bendito é o fruto do vosso ventre, Jesus. Santa Maria, Mãe de Deus, rogai por nós, pecadores, agora e na hora da nossa morte. Amém. Eis aqui a escrava do Senhor, faça-se em mim segundo a vossa palavra. Ave Maria, cheia de graça, o Senhor é convosco, bendita sois vós entre as mulheres, e bendito é o fruto do vosso ventre, Jesus. Santa Maria, Mãe de Deus, rogai por nós, pecadores, agora e na hora de nossa morte. Amém. E o Verbo se fez carne e habitou entre nós. Ave Maria, cheia de graça, o Senhor é convosco, bendita sois vós entre as mulheres, e bendito é o fruto do vosso ventre, Jesus. Santa Maria, Mãe de Deus, rogai por nós, pecadores, agora e na hora de nossa morte. Amém. Rogai por nós, Santa Mãe de Deus, para que sejamos dignos das promessas de Cristo. Oremos. Derramai, ó Deus, a vossa graça em nossos corações, para que, conhecendo pela mensagem do anjo a encarnação do vosso Filho, cheguemos por sua paixão e cruz à glória da ressurreição. Por Cristo nosso Senhor. Amém. E agora sobre você, a bênção que o Deus que nos ama com toda a intensidade nos quer dar. Por intercessão de Nossa Senhora, Mãe de Jesus, Nossa Mãe, Mãe da Humanidade, a Nossa Mãe educadora e inspiradora, que nos ajuda a compreender a vida, a viver a vida com mais verdade, com mais intensidade e serenidade. Que a bênção de Deus desça sobre a sua vida, a sua família, sobre as suas dificuldades, e Ele te cubra sempre com a paz, com a luz, com a saúde. Em nome do Pai, do Filho e do Espírito Santo. Amém. Um grande abraço a todos, muito obrigado por estarmos juntos e até amanhã.
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5: Bora lá, Interativa, agora 6:09, 6:09. Boa tarde, bom fim de tarde, maravilhoso início de noite. Você ligadinho na sintonia da 91, você que já chegou em casa, tá aí de boa, né? Curtindo a programação pelas ondas do rádio, pela internet, pelo aplicativo, pela Alexa, onde quer que você esteja. Obrigado pelo carinho da audiência, companhia e sintonia. Bora lá, abrindo por aqui a terceira e última hora de músicas do nosso Arrastão. Mas antes vamos dar uma conferida aqui na previsão do tempo, segundo aqui o aplicativo, para quanto cai a temperatura hoje. Bom, segundo aqui o aplicativo, né, a mínima para hoje aí de 11 graus até meia-noite. Depois da meia-noite já cai para 10, e a previsão é que amanhã cedo aí, né, as mínimas sejam entre 9 e 10 graus. E para hoje não tem mais previsão de chuva, né? Pelo menos é o que está marcando aqui no aplicativo. Sem previsão de chuva amanhã, pelo menos para amanhã, e tempo bom de sol, porém friozinho, e a máxima chega aos 20 graus nesta sexta-feira. E no sabadão também friozinho, mínima 8, domingão também friozinho, mínima 8, máximas 20 e 21, sábado e domingão. Vamos lá, agora são 6:11, hora de colocar o capacete, que as pedradas estão chegando. Primeirona com a roupa nova, Marcos Bellucci, volta pra mim.

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3: 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E o amendoim brasileiro caminha para mais uma safra de grande volume. Mas uma palavra está ganhando importância nessa cadeia, viu? A qualidade. Com a expansão da produção, o desafio passa a ser entregar grãos com um padrão adequado para a indústria e principalmente para o mercado internacional. Manejo, clima, colheita e armazenamento podem interferir diretamente na qualidade final do produto. Isso faz diferença no bolso, viu? Um amendoim com um padrão superior tem mais chances de acessar mercados exigentes e assim conseguir melhores condições de comercialização. A lição vale para todo o agro. Produtividade é importante, mas produzir com qualidade é fundamental.
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4: Bora lá, Interativa, agora 6 horas e 22 minutos, 6h22. Boa tarde, bom fim de tarde, maravilhoso início de noite. Você ligadinho na sintonia da 91. Olha, lembrando mais uma vez, você que chegou em casa agora, aí ligou o rádio agora, tá na sintonia, tomando mate, um cafezinho. 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Vamos nessa, 6h23, chegando mais pedrada por aqui, Ataíde Alexandre, sofri demais.

0: Beleza, tá aí, não podia faltar, né? Amado Batista, Serenata, fechando mais um bloco de músicas do nosso Arrastão.
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0: Beleza, é isso aí. Bom demais a conta interativa. Agora são 6 horas e 34 minutos. Bom fim de tarde, maravilhoso início de noite. Para você ligadinho na sintonia da melhor. E vamos lá, abrindo por aqui mais um bloco de música. Temperatura caindo em 13 graus, já a temperatura neste momento. Aí a massa de ar frio chegou e vai ficar aí pelo menos uma semaninha passeando, trazendo um clima de inverno novamente, né? Para dar jus ao inverno, né, meu amigo? Inverno precisa de um friozinho aí, nem tanto, né? Não aquele frio extremo, mas aí, né, o clima natural do inverno. Apesar que já estamos em agosto, né? Não como na música do Chitãozinho Chororó, é calor de mês de agosto. Mas já estamos aí quase encaminhando para o final do inverno. E quase chegando a primavera. Vamos que vamos, chegando, viu, seu pause. Menina, não corte o cabelo.

Olha isso, tá aí, som de Bruno Marrone. Não tente me impedir. E pra fechar o bloco, abrindo o baú, mais uma pedrada. João Mineiro e Marciano, Viola está chorando.

0: Pra matar a saudade, João Mineiro Marciano, Viola está chorando. E assim a gente fecha mais um bloco de sucessos aqui do nosso Arrastão da 91, só moda boa, só pedrada pra você aí no final de tarde, início de noite.
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7: Beleza, e o nosso Arrastão da 91 de hoje vai ficando por aqui. Nos encontramos novamente amanhã, sexta-feira, a partir das 8 da manhã, com o Manhã Total. Obrigado pelo carinho da sua audiência, companhia e sintonia. Fiquem com Deus e até amanhã. Tchau, tchau.

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2: Oi, gente! Pezinho na quinta-feira. Ah, que delícia, viu? Cheirinho de fim de semana no ar. E está mais um Conta Tudo vindo de presente para melhorar significativamente o seu dia. Até altas horas da madrugada. Até você encontrar com a gente na sexta-feira novamente. Né, Kel?
1: Que isso, Cid?
2: Estou verdadeiro comentarista de abertura de Conta Tudo, né?
1: Nossa, você tá ficando profissional nisso, né?
2: Pô, tô chegando perto, hein, Kel? Meu Deus do céu, só falta ganhar dinheiro. Né?
1: Eita, então isso aí é realmente.
2: Não, aí estraga tudo, né? Quando a gente fala da grana, estraga tudo, né?
1: Deixa pra lá, né, Cida? Não vamos falar de coisa ruim, não, igual a minha conta bancária. Vamos falar de coisa boa. Vamos falar de Conta Tudo, de fofoca, de música boa, de alegria, de alto astral e tudo que você encontra aqui nesse programa gostoso nessa quinta-feira, hein?
2: Boa, então vou falar do tema.
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2: Essa semana a gente só falou de perrengue, né? Você viu a situação, ficou com vergonha e a galera tá contando e participando. E amanhã tem presente, né, Kel?
1: Tem presentão te esperando por aqui. Headphones, Bluetooth. Mas pra isso você tem que responder o nosso tema da semana. Olha, a gente falou dessa semana aqui num voo lá do Canadá que foi cancelado porque uma criança birrenta se recusou a sentar no assento e afivelar o cinto. E a mãe da criança não conseguiu conter, ninguém conseguiu contei a criança e o voo teve que ser cancelado. Mais de 100 passageiros ficaram em terra por conta de um pirralho lazarento.
2: Fala, não sento e não travo, não sento e não travo.
1: Olha, se fosse na minha época, a chinela ia cantar.
2: Ah, sim.
1: E eu quero saber de você, já presenciou uma birra histórica daquelas, entendeu? Como você procedeu? O que aconteceu? Conta pra gente no 3499-136-2203. Você já fez uma birra também, quando você era pequeno, que sua mãe, ó, te pegou e falou, vem aqui que eu vou lhe corrigir.
2: Olha, pode, eu não cheguei também nem perto disso, viu?
1: Nossa, minha mãe também, ela era braba, viu?
2: Meu, a mãe olhava e falava assim, ó, depois a gente fala, filho. Não, e o pior, e aquela coisa assim, ó. Ele não quer.
1: Meu,
2: se
1: não
2: você
1: quer
2: aceita o nossa, sorrisinho.
1: Você, né, com a boca cheia de bolacha, que na casa da amiga da mãe lá ofereceu. Come, ela quer, olha lá, ela tá comendo. E ela olha pra você assim, ó. Você só vê a chinela voando quando você chegar em casa.
2: Meu Deus do céu.
1: Já passou por uma situação dessa? 3499-136-2203. Tô te esperando por aqui, o Conta Tudo tá só começando com essa alegria gostosa. E bora começar muito bem, né, Cido?
2: Sem dúvida nenhuma.

0: gente ouviu Diego e Arnaldo. Regras.
1: Biscoiteiro.
0: Quero saber.
1: Oi.
0: Quem leva biscoito ou quem não leva biscoito?
1: Menino, Fiuk apareceu aqui de novo.
0: Tá brincando.
1: Pois é, olha, o afastamento entre Fiuk e o pai Fábio Júnior envolve várias polêmicas, né? E alguns fatores que já duram anos, passando por brigas antigas, questões de convivência com a família, questões financeiras, bem estranhas, por sinal.
0: Meu Deus do céu, viu?
1: Agora, a relação entre o Fiuk e o Fábio Júnior já estava estremecida por diferenças de opinião e falta de apoio em momentos delicados. E agora ganhou mais uma repercussão com a fofoca de que o Fábio Júnior parece que ele deserdou o Fiuk.
0: Mas só piora essa novela.
1: Segundo o Fiuk, ele foi deserdado pelo pai.
0: Mas será que agora o Fiuk estava pedindo uma ajudinha financeira?
1: Eu acho que o Fiuk é um playboyzinho mimado, pra ser bem sincera.
0: Verdade, né?
1: Ai, gente. Ai, você é filho do Fábio Júnior, mas você vai fazer seus corre, meu filho.
0: Exatamente.
1: Tem 35 anos nas costas, já começa por aí.
0: Então.
1: Mais de 30. Quantos anos o Fiuk tem, gente? Eu vou pesquisar agora. Fiuk, que idade?
0: Não, porque, vê só, o cara cresce, né? Podia ter um bom relacionamento com o pai, mas era assim, aquele bad boy.
1: Ele nasceu em 90, 35 anos mesmo.
0: 35? Vai virar os 40 já reclamando.
1: Então, reclamando. Porque ele participou de Big Brother, ele já teve banda, ele já foi ator. Então, assim, querido, a vida não é um morango.
0: Verdade.
1: Se seu pai não te ensinou, a vida te ensina.
0: Verdade.
1: Então, assim, vou ter que vender minhas coisas, meu pai não me ajuda. Fiuk, querido, mão na massa, trabalhar. Você tem talento, entendeu? E bora pra cima, não tem que ficar dependendo de pai e mãe não, querido.
0: Eu acho que a vida dele agora vai mudar com esses comentários que você fez.
1: Eu acho também.
0: Olha, você é uma boa conselheira.
1: Mas no dia que ele ia acordar 4 horas da manhã pra pegar ônibus lotado... Conhecer uma marmita requentada.
0: Então.
1: Eu tive que trazer, sabe o que eu trouxe de mistura? Kibe.
0: Kibe?
1: Kibe, hoje eu trouxe kibe de mistura, gente, porque foi o que tinha em casa pra comer ontem, eu misturei com arroz e feijão.
0: Ai, Kel, tá enchendo meus olhos de lágrimas. Eu tô sensível hoje.
1: Porque eu cheguei tarde em casa e eu não ia fazer mistura, entendeu?
0: Ai, Kel, eu tô sensível, Kel, para.
1: Aí o kibe que eu comprei no Seu Zé virou mistura da mamita.
0: Falando nisso, ele tá com preço bom de kibe, né?
1: Tava promoção ontem, que era o kibe de anteontem.
0: Ah, mas você,
1: final do dia,
0: você comprou a mais?
1: Eu comprei a mais, né? Comprei um pra comer ontem à noite que eu não ia fazer janta. E já coloquei um na marmita pra trazer hoje.
0: Pô, Kel, mas nem um a mais pra trazer pro brother aqui?
1: Era compre 3, pague 2.
0: Ah, e você comeu os 3?
1: Não, eu comi 2 ontem. E trouxe o terceiro.
0: Ah, Kel, não, vou tocar a música aqui.
1: Deixa
0: depois a gente fala que as pessoas enfraquecem a amizade. Agora eu entendi.
1: Eu não vou dar biscoito pro Fiuk, não. Vou dar
0: então.
1: Um kibe.
0: Boa! Ganhou um kibe esse menino! Vamos cuidar da nossa vida, vai.

0: Mari Fernanda.
1: Que delícia estar com você.
2: Que pancada de
3: e a galera participando de montão, tem presente amanhã, sexta-feira, um headphone Bluetooth muito legal, vai curtir demais a programação. Já passou o perrengue? Conta pra gente, tem gente participando, né, Kel?
2: Tem sim, 34991362203, bora ler o recado pessoal. Olha, a Juliana Martins falou o seguinte: gente, eu já passei por isso. Meu filho tinha 5 anos e resolveu que não ia colocar o cinto na cadeirinha. Eu expliquei, pedi, negociei, ofereci desenho, salgadinho, nada. Aí falei, então a gente não vai sair. Ele respondeu, tudo bem, eu também não queria ir mesmo.
3: Ah, piorou, né?
2: Nossa, fiquei 2 horas estacionada na garagem sendo derrotada por uma criança de 5 anos. Eita, Juliana, né?
3: Meu Deus do céu, viu? E se sai, a criança chora, parece um deixa disso, fala, essa mãe desnaturada fazendo isso com a criança.
2: Tá vendo?
3: Então?
2: Ó, Marcelo Ferreira falou o seguinte: eu fui uma criança muito tranquila, minha mãe que exagerava. Uma vez eu me recusei a sair de uma loja porque queria um carrinho. É. Ela me carregou pra fora enquanto eu gritava que tinha sido sequestrada. Até hoje eu entro em loja de brinquedo e o segurança me olha desconfiado.
3: Muito legal, Marcelo.
2: Muito
3: que
2: bom.
3: Perrengue, meu.
2: Muito bom, né?
3: A gente vai pro intervalo daqui a pouquinho, tem muito mais. Continue participando.

0: 7:19.
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3: O uso de canetas emagrecedoras começa a produzir efeitos que vão além da saúde. Um estudo com famílias americanas mostrou que, após 6 meses de tratamento, os gastos com supermercado caíram, em média, 5,3%. Em fast foods, cafeterias e restaurantes de serviço rápido, a redução foi de cerca de 8%. A dinâmica e o crescimento da indústria farmacêutica, impulsionado por esses medicamentos, respondeu por cerca de metade do avanço real do PIB em 2023. Até a aviação pode ser impactada. Estudos avaliam se a redução do peso dos passageiros poderia diminuir o consumo de combustível dos aviões.
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2: Muito bem, chegamos aqui à primeira fofoca do dia. Tem gente que fica assim na cola, né, Kel? Falando, quero saber o que tá acontecendo no mundo artístico.
3: Ai, um bando de fofoqueiro.
2: Ah, é só isso, né? Eu mesmo não sou, eu particularmente não gosto de fofoca, eu faço uma média aqui.
3: E você não sabe o que aconteceu com a Anitta.
2: Ah, é?
3: É.
2: Mudando de assunto, conta aí pra gente.
3: Tá vendo?
2: Quer dizer, não, é o que? É o profissional, né? Que é o profissional.
3: Gente, parece que a Anitta vai substituir a Virgínia Fonseca no posto de rainha de bateria da Grande Rio no Carnaval de 2027.
2: Olha só, que legal, Kel.
3: Olha, segundo o Jornal Extra, pelo menos, né, a cantora aceitou o convite depois da saída da Virgínia. E antes a escola teria até cogitado ali, sondado a Paula Oliveira, mas parece que a Paula não quis, não.
2: Não tava afim mais?
3: Pois é. A Anitta, pra quem não sabe, já desfilou na Sapucaí como musa da mocidade lá em 2026. Faz 10 anos já isso aí.
2: Então, mas... foi 2016.
3: 16, é. E aí agora seria, aliás, mais de 10 anos, né?
2: Então.
3: Foi pra 2027.
2: No começo ali, então.
3: É, então, gente. Agora ela ia assumir pela primeira vez esse cargo de rainha de bateria, né? Se tudo der certo, acho que o anúncio oficial tá previsto pra ser sábado, dia 22, hein?
2: E de boa, ela vai mandar bem, viu?
3: A Anitta, ela arrasa, ela tem muito samba no pé, ela tem gingado, ela tem dança pra oferecer.
2: Exatamente.
3: Eu acho que ela combina, assim, com o carnaval mais do que Virgínia Fonseca. E pronto, falei.
2: Pronto, falei. Vai virar tema. Felipe Araújo, Estranho de Novo.

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0: Juliano, amor dos outros.
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0: E o que acontece nesta quinta-feira em Quem Ama Cuida, Kel?
2: Vamos lá, quinta-feira, trazendo o resumão da novela pra você. Hoje, gente, a Pilar vai destratar a Brigitte na frente de toda a família. Aí a Adriana vai comentar com o Mau Mau sobre a sua preocupação com a venda das joias, né?
0: É.
2: Ela precisa de uns aliados ali pra vender essas joias. Aí o Nicolau vai responder as ofensas da Pilar. E a Ingrid vai deixar a festa da Silvana pra ir à joalheria com o Yuri. E os dois acabam ficando juntos.
0: Coisa boa,
2: será
0: hein?
2: Que isso vai prestar, Yuri? Ó, o Mau Mau vai encontrar com o Felipe. E o Joel não vai acreditar na história do Otoniel, que vai lhe contar como conheceu a Francesca, mas vai reconhecer o afeto dele. Já a Elisa vai pedir a Enéas pra não comentar com o Otoniel que os dois estão se encontrando. Eita, Elisa! Que lobona selvagem! Ó, o César vai ficar preocupado com a Brigitte e a Adriana e o Mau Mau vão presenciar o César sofrendo um assalto! Babado, hein?
0: O negócio tá ficando feio, hein?
2: Tá, não tá?
0: É o que acontece hoje em Quem Ama Cuida.

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1: É, Kel, chegamos ao momento que a gente fala do mundo esportivo aqui na programação, né?
2: Olha, Cido, o Liverpool tá preparando uma oferta pesada de cerca de 400 milhões de reais, o que dá uns 65 milhões de euros, pra tirar o atacante Endrick do Real Madrid, gente. A investida dos Reds surge pra cobrir aí a saída do Mohamed Salah. E busca aproveitar a forte concorrência no ataque merengue, né? Ainda que o técnico José Mourinho tenha pedido recentemente a permanência da joia brasileira no clube espanhol.
1: Meu Deus,
2: hein? O Endrick tá pra lá e pra cá. É um menino, assim, que eu acho que vai brilhar muito. Então, no time que ele entrar, tem que aproveitar bem.
1: É, por isso tá rolando muita grana, né?
2: Opa!
1: Eu só vejo a parte do dinheiro, das negociações.
2: Não, e a esposa dele tá grávida, ele tá precisando comprar fralda, então...
1: Ah, então vamos torcer pra coisa se resolver logo, né? Vamos pro intervalo?

0: 7h36.
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5: É que é, o Conta Tudo vai rolando e, claro, vai pintando mais fofoca no clima aqui, né, no ar, né?
1: Olha, tem fofoca boa demais agora, gente. É. Olha só, a Shakira viajou pra Colômbia, né, sua terra natal aí, o seu país de origem, pra ajudar na reconstrução de áreas afetadas por um forte terremoto que acometeu a Colômbia aí nos últimos tempos, né? Bom, a cantora visitou o departamento de Chocó e por meio da sua fundação, Pies Descalços, ela participa de ações para reconstruir escolas e também a universidade regional que foram danificadas pelo tremor, né? A iniciativa conta com uma parceria da Fundação Howard e reforça o trabalho humanitário que a Shakira desenvolve há mais de duas décadas, especialmente nessa área da educação. Você acha que é só ser cantora internacional, viu?
5: Então.
1: Claro que não. A Shakira, ela tem uma forte ação humanitária ali. E sempre que ela pode ajudar, ela ajuda mesmo.
5: E ela tem todo um histórico de aproximação com esse povo mais carente, né?
1: É verdade, gente. Não, e a Shakira, assim, pra quem vê ela dançando... Nossa, ela brilhou na Copa do Mundo, por exemplo.
5: Sem dúvida nenhuma.
1: Não sabe que ela tem uma ação humanitária, ela já trabalha com isso há muitos e muitos anos, né? Ela sempre que pode ajuda mesmo.
5: É.
1: Então é um exemplo, né?
5: Ah, sem dúvida nenhuma. É um exemplo. Você mandou muito bem nessa colocação, viu? Eu sou muito fã dela.
1: Eu
5: e que
1: também.
5: Deus continue abençoando a carreira.
1: Com
5: e
1: certeza.
5: Esse lado humanitário que ela tem, né?
1: Verdade.
5: Que boa notícia, hein? Bora de música?
1: Bora!
5: Danilo e Davi, apaga, apaga, apaga.
6: Eu acho que você tem que mandar aquela mensagem. Mas manda o que tá no seu coração.
7: Porque se fosse eu falaria mais ou menos assim.
8: Ei, boa noite.

0: Tim Maia, acendo o farol.
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0: E chegamos ao Internet é pra isso.
2: Que dica você trouxe aí pra gente,
0: Silvia? Olha, um dos perfis mais conceituados de dicas de saúde e bem-estar é do Dr. Fernando Lemos, @Fernando_Lemos. Ele é médico coloproctologista, tricampeão em prêmio Best na categoria de saúde e reconhecido como o médico mais influente do país nas redes sociais. O grande diferencial do seu perfil é traduzir a ciência médica de forma exatamente simples, sem usar termos técnicos complexos. Ele fala diariamente sobre o funcionamento do intestino, alimentos que desinflamam o corpo, regras de ouro para uma boa digestão. Acesse o perfil do Dr. Fernando Lemos ali no Insta e veja as dicas que ele vai dar pra você. Muito legal, né?
2: Muito bom, gostei, viu,
0: Eu
2: Cido?
0: Também, viu? A alimentação é crucial pra uma vida saudável.
2: Verdade.
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0: perrengue pior que o outro que chega aqui, né?
1: Meu Deus do céu! Pois é, e você já participou? Tô te esperando por aqui no 3499-136-2203. Eu quero saber se você já presenciou uma birra histórica, já fez uma birra histórica, se tem um filho que já fez uma birra. Conta pra gente aí no 3499-136-2203. Ó, tá valendo um headphone Bluetooth que eu vou sortear na sexta-feira, viu? Enquanto você participa, já foi uma hora de contar tudo.
0: Já foi.
1: Já tem mais uma hora inteirinha e eu quero ler o seu recado.

0: 7756.
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2: É, gente, olha, a hora passa, a hora voa e o conta tudo continua numa boa. Não sei por que eu fui falar.
0: Nossa, você revelou sua idade agora, hein, Cido?
2: Revelei?
0: Eu acho que você revelou sua idade.
2: O Kel, vamos focar no nosso trabalho aqui? Vamos focar no nosso trabalho aqui, pelo amor de Deus?
0: É melhor, né?
2: É, então. Vamos falar do tema?
0: Vamos lá, Cido. Tema da semana.
1: Tema da semana.
2: E aí, aquela situação em viagem complicada que você passou, que você aprontou ou que viu e ficou até com vergonha da situação. A galera tá participando, mandando mensagem e, claro, tá valendo presentão pra amanhã, né, Kel?
0: Pois é, valendo headphone Bluetooth. Bora ler o recado da galera.
2: Bora.
0: Olha, a Renata Almeida falou o seguinte: minha filha fez uma birra histórica no avião também. Ela tinha 4 anos e não queria sentar porque dizia que aquela cadeira era feia. Eu falei, filha, é uma cadeira, não é pra você casar com ela. No fim, ela sentou, mas passou o voo inteiro olhando a cadeira com cara de quem tinha sido obrigada a fazer uma união estável.
2: É bem cara de criança, né?
0: Aí criança é encasqueta com cada coisa, né? Já o Anderson Oliveira falou o seguinte: eu fui a criança da birra, gente. Quando eu tinha 6 anos, a minha mãe mandou eu tomar banho e eu falei que não ia. Típico de criança, né? Ela pergunta por quê. Eu respondi: porque o meu corpo é meu. Hoje eu tenho 34 anos e penso, realmente o argumento era bom, o problema é que eu tava fedendo.
2: Meu corpo, minhas regras, é com 6 anos já.
0: Nossa, poderoso. De personalidade, hein, Anderson?
2: Meu Deus do céu. Mas com 34 anos, já tinha a mãe naquela pegada, né?
0: É verdade.
2: Vai, eu vou, mas ou você morre.
0: Fugaz, então, você não for agora.
2: Então, meu Deus do céu. Continue participando. Amanhã tem presente pra você, a gente vai de música agora. Natan, Zé Vaqueiro, aproveita que eu tô obrigado.
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0: Conta tudo em Legião Urbana, Monte Castelo.
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0: O quê? Tem mais fofoca pra gente aí agora?
1: Fofoca que não falta, Ciro. O que, é, que não... é isso?
0: Tá, então.
1: Olha só, o cantor Natan ganhou um presente especial perto de completar 28 anos. O cantor se emocionou ao ouvir a

0: aconteceu enquanto ele tava na cama com a pequena e também com a esposa, Rafa Kalimann. E aí, no início, a Rafa até ficou em dúvida sobre o que a filha tinha falado, mas a Azusa repetiu a palavra, papá.
1: Ah,
0: é, gente.
1: Que
0: não teve
1: lindo.
0: Dúvidas, não. Postou o vídeo nas redes, deixou o Natan super emocionado, disse que ouviu o primeiro papai da filha, foi o melhor presente de aniversário que ele poderia receber.
1: Verdade, hein? Para tudo,
0: fofo,
1: né? Para
0: fofo.
1: Tudo. Muito legal, muito legal. Que Deus continue abençoando aí.

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1: E no Conta Tudo tem notícia agora, né, Kel?
2: Olha, Cido, a OTAN se posicionou com firmeza e prometeu defender todos os seus aliados após um alerta de possível ameaça lançada pelo Irã contra países da Europa. A aliança militar reforçou que qualquer ataque ou tentativa de desestabilização vai encontrar uma resposta conjunta e imediata, demonstrando prontidão total para garantir a segurança na região diante desse cenário de tensão internacional.
3: Meu Deus, que assustador, hein?
2: É, gente, não tá fácil, não.
3: Não tá, não tá. Vamos pro intervalo, Kel?
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5: 8:16.
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3: A Central de Atendimento à Mulher, o Ligue 180, registrou mais de 1 milhão de atendimentos nos primeiros 7 meses de 2026. Foram cerca de 4.900 atendimentos por dia. O volume já representa 95% de tudo o que foi registrado durante o ano passado. A violência psicológica lidera as denúncias com mais de 35 mil casos, seguida pela violência doméstica e pela violência física. São Paulo é o estado com maior número de atendimentos, seguido por Rio de Janeiro e Minas Gerais. O Ligue 180 funciona 24 horas por dia, todos os dias da semana, com atendimento gratuito e sigiloso.
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1: Conta tudo bombando nesta quinta-feira e tem mais um caso que deve ser abafado. É isso?
2: Deve ser abafado.
1: Eu tentei deixar bonitinho, mas eu estraguei tudo.
2: Ai, mas a gente não abafa nada, a gente. Esse caso a gente conta tudo mesmo.
1: Ah, então conta.
2: Olha, o Ratinho, gente, o apresentador.
1: Ah.
2: Ele criticou o que chamou de mimimi nas redes sociais e disse que pessoas públicas são alvos constantes de críticas e notícias falsas. Durante o programa dele, numa conversa aí com Silvia Bravanel, o apresentador afirmou que hoje qualquer declaração pode gerar repercussão e reclamou desse excesso de patrulhamento nas redes sociais. O Ratinho também contou que recentemente viu um boato de que ele teria uma amante. Ah. E aí ele respondeu com bom humor, falando sobre fake news, né?
1: É.
2: Ele falou assim, na verdade vocês erraram, eu tenho uma seis. Brincando, ele falou, né?
1: É.
2: O apresentador é casado com a Solange Martinez desde de 1981. Ele é pai de 3 filhos e falou que realmente, hoje em dia, com rede social, o povo fala o que quer e ganha uma repercussão que nem deveria, né?
1: Verdade. E você já reparou? Se é uma coisa boa, não se propaga com facilidade.
2: É.
1: Mas se é coisa ruim,
2: rapidinho,
1: meu Deus,
2: né,
1: do céu, ou se propaga com uma velocidade que é indescritível. É, essa pessoa fez um bem, como é o caso da Shakira.
2: É.
1: Você não vê bombando assim na internet.
2: Gente, isso, então, que a Shakira tá fazendo uma ação humanitária muito legal na Colômbia depois do terremoto,
1: exatamente,
2: né?
1: Exatamente.
2: E agora isso aqui, pra se propagar, é difícil.
1: É difícil.
2: Agora, quando ela separou do Piquet, meu filho.
1: Ah, bombou na internet. É uma coisa de louco, viu? Às vezes as pessoas acreditam mais na maldade do que na bondade.
2: Tem
1: Mas
2: razão.
1: Enfim, né? A gente tá filosofando.
2: A gente tá filósofo, hein?
1: Eu vou te falar, viu? Vamos dar o conta tudo pra sensibilidade.
2: Ui.
1: No ar. Ó, para de viajar, que a gente perde o emprego, aí você vai ver.
2: Nossa.
1: Aí tá no
2: Pelo amor de Deus, volta a falar groselha, vai.
1: É, vamos lá, vamos continuar falando groselha aqui. Vamos tocar música aqui. É, Matheus e Cauã, Me Ama Mesmo.

0: volta lá.
1: Conta tudo e Thiaguinho, tão feliz?
2: Tá bombando.
1: É, Kel, tá bombando.
3: O que que tá bombando?
1: Olha, a série de suspense Killjack, que tem Catherine Zeta-Jones no elenco, finalmente está chegando. A produção vem gerando muita expectativa pela trama misteriosa e atuação de estreia. A série Killjack, que acompanha Jack Price, interpretada por Catherine Zeta-Jones, é uma ex-traficante internacional de cocaína que passou os últimos 20 anos vivendo no luxo, viajando pelo mundo e negociando obras de arte valiosas enquanto tentava manter seu anonimato e promete ser assim eletrizante.
3: Legal, hein, Cido?
1: Legal, né?
3: Muito bom, gostei.
1: Esse tipo de filme é bem interessante. Vamos ver.

0: estão rolando aí, hein?
1: Bora, minha gente, que o povo tá mandando mesmo. E claro, a gente conta tudo.
0: Sem dúvida.
1: Ai, Cido, olha, a Patrícia Rodrigues falou o seguinte. A minha mãe resolvia qualquer birra com uma frase: estamos indo embora. Vamos embora.
0: Vamos embora. É. Verdade. É uma boa frase mesmo,
1: né?
0: De mãe.
1: E eu imediatamente mudava de personalidade. Não, mãe, eu quero ficar. Hoje eu percebo que a minha mãe não tinha dinheiro pra psicólogo, então ela criou um método pedagógico abandono iminente.
0: Muito legal.
1: Já o Fábio Santos falou o seguinte: olha, eu já presenciei uma criança fazendo uma birra tão grande no supermercado que todo mundo parou pra assistir. A mãe tava calma, o pai tava suando e a criança deitada no chão gritando.
0: Meu Deus do céu.
1: Eu fiquei com vontade de ajudar, mas pensei, eu vou aprender com essa experiência. Eu não tenho filho até hoje.
0: Aprendeu, né?
1: Aprendeu.
0: Jesus Cristo.
1: Se não tem filho até hoje, é porque aprendeu com certeza.
0: Bom, vamos pro comercial, daqui a pouquinho tem muito mais pra você.
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6: 8h36.
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2: Ô, Kel.
3: Oi.
2: É a última fofoca do dia,
3: ai,
2: já?
3: Ai, não acredito, mas já.
2: Mas é, quando a gente fala a última, o negócio tá voando.
3: Ai, parece que a gente já tá indo embora, né? Mas calma.
2: Não acabou. É só a última fofoca.
3: Olha só, gente. O ator Paulo Vieira, ator e humorista, tá preparando uma novidade pra 2027. É que o humorista vai lançar o seu projeto musical, o seu primeiro disco.
2: Ah, é?
3: E ele já tem um convite de peso pra esse projeto, tá?
2: Quem é?
3: Ele contou aí durante o programa Conversa com Bial e revelou que ele sonha em ter Maria Bethânia no álbum, gente.
2: Maria Bethânia.
3: Pois é, mas ele não tinha coragem de fazer o convite, né? Aí, certo, com a ajudinha do Pedro Bial, ele finalmente fez o pedido. A Bethânia gostou da ideia, a cantora pediu pra receber o material e disse que o encontro vai ser um espetáculo.
2: Ah, que legal,
3: olha,
2: hein?
3: Olha, quem tem amigos tem tudo, hein, Paulo Vieira? Imagina, verdade, você falar assim, ah, eu sonho em cantar com a Maria Bethânia, e o Bial fala assim, ah, toma aqui o telefone dela, liga pra ela, menino.
2: Então, tá aqui, deixa eu pegar meu telefone.
3: Isso.
2: Aqui, deixa eu ligar já pra agora. Ô, Bethânia.
3: Gente.
2: Olha que moral. Ó, isso é poder, hein?
3: Moral demais, eu achei.
2: Verdade. Vai ficar muito legal o trabalho, além da realização do sonho dele.
3: Verdade.
2: É, vai ser uma coisa assim, quando tem amor, tem carinho, tem realização de sonho, o trabalho vira realmente um espetáculo.
3: Muito bom.
2: Vamos tocar agora Gustavo Lima.

0: Israel e Rodolfo, não, mas quase.
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0: Hoje tem festinha de aniversário na casa de quem, Kel?
1: Ah, hoje ela, consagrada atriz norte-americana, 6 vezes indicada ao Oscar, Amy Adams, fazendo aniversário hoje.
0: Vai ser uma super festa, hein?
1: Nossa, vai ser festão, hein?
0: Então.
1: Acho que vai ser bolo e champanhe.
0: Oh, desculpa aí, mano.
1: Nossa, chique, né?
0: É, esse serviço aí, onde eu da roça, assim, onde eu venho, ninguém come.
1: Olha, a famosa cantora Demi Lovato também faz aniversário hoje. Parabéns.
0: Parabéns pra
1: Demi Lovato.
0: Muito legal. Muita saúde, muita felicidade. Um ano maravilhoso pra você que tá fazendo aniversário hoje também e dividindo esse momento com a gente. Beijo.

0: Raquel, amanhã a gente passa a régua no tema, né?
1: Que isso, mas você tem que continuar participando com a gente, tá? No 3499-136-2203. Conta pra gente se você já presenciou aquela birra histórica, ou já fez uma birra, ou seu filho já fez uma birra. Como você resolveu? 3499-136-2203. Sexta-feira, amanhã, vamos sortear um headphone Bluetooth pra quem participar com a gente, tá certo?
0: Então, você pode se dar bem aí, então até amanhã, e continua mandando as encrencas aí, os perrengues que você passou aí, ou que viu, que a gente coloca no ar com o maior carinho, né, Kel?
1: É isso mesmo, um beijo gigante, amanhã estaremos de volta com mais Conta Tudo pra você.
0: Até amanhã.
2: 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Coração tá batendo forte aí, né? Controla a ansiedade. Vai começar a Voz do Brasil. Mas olha só, daqui a pouco no final, a gente segue com a nossa programação show. Não saia daí.

0: Está no ar a Voz do Brasil. As notícias do governo federal que movimentaram o país no dia de hoje.
1: Olá, boa noite.
2: Boa noite para você que nos acompanha em todo o país.
1: Quinta-feira, 20 de agosto de 2026.
2: Vamos aos destaques do dia.
1: Estratégia brasileira para inteligência artificial.
2: Ações incluem a compra de um supercomputador para processamento de IA, formação de profissionais e transferência de tecnologia.
1: Transferência eletrônica de veículos.
2: Nova resolução estabelece regras para a operação digital de compra e venda de carros.
1: E vamos saber mais sobre a atualização da Lei Seca com o secretário nacional de trânsito, Adroaldo Catão.
3: Prever a possibilidade de certificar os chamados drogômetros, equipamentos para aferir a presença de outras substâncias que estão, no momento da abordagem, atrapalhando a capacidade psicomotora e impedindo direção mais segura.
2: Setor elétrico se prepara para efeitos do El Niño.
1: A atuação quer dar mais segurança ao sistema. Luciana Colares de Holanda.
4: Para aumentar a segurança do sistema, o Comitê de Monitoramento do Setor Elétrico aprovou a antecipação de 1,8 gigawatts de capacidade.
2: E você vai saber como escolher eletrodomésticos e eletrônicos mais econômicos para a sua casa.
1: Na apresentação da Voz do Brasil, Luciana Vasconcelos e Luciano Seixas.
2: E acompanhe a gente ao vivo, acesse radiogov.ebc.com.br ou o canal Gov na sua TV aberta.
1: Um supercomputador para desenvolver inteligência artificial em grande escala.
2: Além de parcerias com outros países para capacitação e desenvolvimento dessa tecnologia.
1: Ações anunciadas hoje que fazem parte do Plano Brasileiro de Inteligência Artificial.
5: Entre as ações anunciadas nesta quinta-feira, está a aquisição por meio de edital competitivo de um supercomputador para treinar modelos e desenvolver inteligência artificial em larga escala. O equipamento vai alcançar cerca de 7.200 petaflops, ou seja, será capaz de fazer cerca de 7,2 quintilhões de operações matemáticas em apenas um segundo e deve figurar entre as 10 maiores máquinas do mundo em capacidade de processamento de IA. A ministra da Ciência, Tecnologia e Inovação, Luciana Santos, detalha o impacto da inteligência artificial na vida das pessoas.
6: Para que essa supercomputação? É para desenvolver vacinas e medicamentos. É para poder garantir antecipação das chuvas e secas. É para poder melhorar a produtividade da indústria brasileira. E em tudo isso, o IA vai nos ajudar. O supercomputador não serve apenas para fazer conta mais rápido. Ele serve para transformar problemas que levariam décadas para resolver coisas do dia a dia do povo brasileiro.
5: O supercomputador será instalado no Parque Tecnológico Augusto Severo, na Universidade Federal do Rio Grande do Norte. O estado foi escolhido devido ao grande potencial energético. A presidente do Conselho de Administração do Parque, Ângela Maria Paiva Cruz, explica o que a chegada do equipamento vai representar para a região.
7: A instalação do supercomputador no Rio Grande do Norte demonstra que a ciência brasileira se fortalece quando alcança diferentes territórios, mobiliza talentos e transforma conhecimento em oportunidades para a sociedade.
5: As ações integram o Plano Brasileiro de Inteligência Artificial. Também foi anunciado o início da estruturação de uma nuvem brasileira por meio de uma parceria entre os setores público e privado. O objetivo é criar uma alternativa nacional para armazenar e processar dados e sistemas, como explica Esther Dueck, ministra da Gestão e da Inovação em Serviços Públicos.
8: O serviço na nuvem é prestado por uma empresa estrangeira. Tem uma chinesa e 5 americanas, mais ou menos. São 6 empresas no mundo que são capazes de operar um serviço de nuvem com todos os serviços que estão embutidos ali. O que a gente está fazendo aqui é que a gente quer criar uma capacidade nacional de fazer o serviço de nuvem.
5: Também foi anunciada cooperação tecnológica com empresas da China para desenvolver modelos de IA em língua portuguesa e capacitar 3 mil brasileiros em 5 anos. O Brasil fará ainda parceria com a Espanha para aumentar a capacidade brasileira de desenvolver chips. Reportagem Gabriela Noronha.
2: Atenção motoristas de táxi e aplicativos interessados em comprar um carro.
1: O valor do financiamento para quem está cadastrado no Move Brasil aumenta.